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1: Esse é o nosso Amanhecer no Sertão, aqui na nossa Independência FM 104. Um abraço para você que está na nossa sintonia. Um abraço para nossa amiga Arlete, né? Está sempre nos acompanhando. Um abraço também para o Anselmo, Rosa Gonçalves, né? Um abraço para Marlene. Para você que está nos acompanhando, muito obrigada pela audiência e tenha um bom dia.

Obrigado, Edson Lima e o Forró Limão Comel, pela participação aqui com a gente. É isso aí, Banda Líbanos e Forrozão Tropicália. É mais um sucesso no Ceará para todo o Brasil.

Vamos concluir por aqui o nosso Amanhecer de Sertão, que volta amanhã. Vem aí o horário eleitoral gratuito. E eu volto 11, não, peraí. Eu volto meio-dia e 26, depois do horário eleitoral, né, da propaganda eleitoral gratuita. Eu estou de volta com Independência em Forma. Até lá, bom dia.

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2: Essa música é linda, para os corações apaixonados. Isso é bonde do forró.

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0: Saúde, vamos conversar sobre saúde e qualidade de vida. Você tá aí? Manda o seu oi pra gente, diga de onde você está acompanhando o programa neste momento e o seu nome, 77-3628-4210. A gente vai falar sobre saúde e qualidade de vida hoje com a ajuda de doutora Rejane Sanches. Ela tá aqui com a gente no estúdio para trazer pra gente importantes informações e nos orientar sobre o cuidado com a nossa pele. O que que acontece com a nossa pele em períodos quentes, cheio de queimadas? Ela sofre também, né, doutora Rejane? Seja bem-vinda ao Momento Saúde.
1: Obrigada pela oportunidade. Eu acho importante a gente estar conversando sobre essas alterações climáticas, que nessa época acaba afetando tanto os pacientes que não têm patologias, como os que já têm patologias, tanto hereditárias como patologias de faixa etária, hormonais, como uma acne. Quando a gente fala de calor, principalmente o nível de calor que a gente está tendo agora atualmente, hoje inclusive tinha um sinal amarelo, né?
0: Um alerta, né?
1: Amarelo para porque está mostrando uma temperatura excessiva. Quando a gente tem um calor excessivo, a pele da gente tem um nível de transpiração maior do que o comum. E com isso ela acaba se prejudicando. Favorece as irritações, favorece a queimadura, favorece... um estímulo maior para onde você já tem uma lesão pré-cancerígena. Os pacientes portadores de acne aumentam o nível de oleosidade, aumentam o nível agressivo e com isso o processo inflamatório fica mais concentrado.
0: É isso. Interessante é que a gente sofre quando a gente respira, né, o ar de queimadas, mas a nossa pele, ela também é afetada. Tem pessoas que falam que a pele fica irritada, ressecada e que aparece até coceira, né?
1: A umidade do ar estando baixa ou o calor excessivo, você altera totalmente a camada barreira protetiva que a pele tem da gente para evitar perda de água. Com isso, o que acontece? As queixas dos pacientes geralmente são essas. Tem um pouco mais de coceira do que o comum, uma irritação, algumas rachaduras que podem acontecer tanto nos pés, nas mãos ou nos lábios. Também alguns pacientes, pelo prurido, né, pela coceira, acaba gerando bolhas ou alguns pontos infectados por causa do contato com as unhas, com as mãos.
0: Agora, doutora, as pessoas com a pele mais sensível, que já tem histórico de dermatite, de alergia, de outras doenças também de pele, elas sofrem mais ainda nesse período, né? Tem que ter mais cuidado ainda.
1: Com certeza, o processo inflamatório fica ativo e fica persistentemente ativo, o que judia muito do paciente. Por isso que é sempre importante a gente estar tendo os cuidados habituais, diários, para quem tem patologias e para quem não tem também, independente de faixa etária.
0: O calor também agrava problemas como dermatites e brotoejas?
1: Sim, o calor, como eu te disse, ele aumenta a transpiração, ele aumenta o nível de agressão e diminui o nível de proteção da pele da gente.
0: E quais cuidados a gente deve ter com a higiene da pele depois de passar um período em ambientes com muita fumaça, com muito calor?
1: A fumaça, ela tem micropartículas que são tóxicas. E elas não atingem só pulmão, só mucosa nasal, que os pacientes que têm rinite, asma, bronquite acabam sendo bem prejudicados. Elas também agridem a pele, geram processos inflamatórios, elas alteram ainda essa barreira de proteção. E com isso tudo o paciente fica muito mais sensível, muito mais pronto para estar adquirindo algum tipo de processo inflamatório ou infeccioso associado a essas alterações climáticas. O que eu acho muito importante ressaltar, a água quente, que a gente geralmente na fase de frio a gente aumenta o índice de consumo de água muito quente, isso é prejudicial à pele, porque ele também...
0: Eu gosto de um banho quente.
1: Quem
0: Nossa,
1: não?
0: O banho relaxa, quente relaxa, né?
1: Relaxa, mas também prejudica em relação ao nível de hidratação, altera essa barreira, faz com que a gente tenha uma perda de água maior do que o comum. Eu oriento muito os meus pacientes para durante... Após o banho, eu oriento, nem saia do banho antes de passar uma hidratação. Pode ser um óleo, pode ser o creme. Porque a hora que você aplica, você tira o excesso de água e você faz essa aplicação na pele, no corpo todo, faz uma massagem em relação a tá havendo uma penetração, você tem um deslizamento maior e também uma adaptação de água. Porque a água de residual, ela vai estar ali para penetrar na pele. Então eu acho que o benefício em relação a esse tipo de conduta para a hidratação do paciente é muito positiva.
0: Higienização. Fala mais um pouquinho pra gente. O que, que a gente pode estar usando para higienizar a pele? Vamos nos sabonetes. Tem gente que usa sabonete de bebê, mesmo sendo adulto, achando que vai hidratar melhor. Funciona? Qual a sua ideia para higienização e cuidado com o rosto, por exemplo, e com o corpo? Qual sabonete deve ser utilizado?
1: No geral, eu gosto muito de sabonete líquido. Mas o que é importante é quais são as substâncias que compõem esse sabonete. Por exemplo, um sabonete, um Protex. Um Protex é um antibacteriano, ou os outros sabonetes líquidos que está escrito lá, antibacteriano. A função dele vai ser uma função mais agressiva, um nível de higienização mais profunda. E geralmente eu peço e oriento os pacientes para estar usando isso apenas axila, região inguinal, pés, esse tipo de coisa. Por quê? Ele agride a pele de tal maneira que ele vai tirando essa resistência, vai tirando essa placa de proteção. E aí o nível de desidratação, coceira, ardência vai aumentar muito mais, principalmente nessa época. Quando o paciente usa o sabonete de criança, o que acontece? Geralmente os sabonetes infantis eles têm menos produtos químicos. Eles são geralmente à base de glicerina, lanolina, que são substâncias hidratantes. Então, realmente, eles vão ter um poder de hidratação maior do que qualquer outro sabonete que não sejam direcionados à hidratação. Hoje em dia, nós temos no mercado vários sabonetes líquidos que têm óleo associado. E isso é geralmente criado para os pacientes que têm essas deficiências de hidratação ou os pacientes que não têm aquela rotina em fazer o ciclo de hidratação pós-higienização. É uma tentativa de, ao mesmo tempo que higieniza, hidrata. Mas não é sempre que dá certo, né, para qualquer tipo de pele.
0: Como é que a gente faz, então, para manter essa pele hidratada? Além da ingesta de água, que você falou que é muito importante, vamos nos óleos, vamos nos cremes. Quais são indicados e que caiba também no bolso de todo mundo, né?
1: É, nem sempre o mais caro é o melhor, tá? O melhor hidratante, o melhor protetor, o melhor sabonete sempre é o que é direcionado ao seu tipo de pele. Às vezes as pessoas confundem um pouco isso e fazem investimentos altos em produtos caros que não são direcionados à pele e aí acaba tendo alguns tipos de complicações. Uma acne, uma irritação, uma dermatite de contato, esse tipo de coisa causada por produtos errados. Geralmente, para a pessoa que tem uma pele normal, eu oriento a gente estar usando produtos hidratantes à base de niacinamina, ácido hialurônico, vitamina C, que são substâncias que, acopladas ao tipo de veículo correto, que é o gel, o creme, o fluido, a gente tem um resultado positivo na hidratação para a pele normal. A pele, quando ela é ressecada, ela é seca, a gente precisa de estar utilizando algum tipo de...
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0: Bate palma pro casal perfeito.
1: Bate palma.

beija o nosso amor. Joga a mãozinha no céu assim, vem. Obrigado por todo o carinho, por toda essa energia linda. Obrigado por me fazer me sentir tão amado assim, viu?

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2: Valeu a todos vocês que estão curtindo esse webclipe aí. Bruno e Barreto, junto com os nossos padrinhos Evandro e Henrique. Um grande beijo no coração de vocês e continue acompanhando a gente aí nas redes sociais. Tudo com Bruno e Barreto, um, dois, três.
3: Um grande abraço para os compositores Alan Kaique.
4: Abraço, meninas.
2: Valeu, galera.

0: Esquece esse cara,
1: meu Deus.
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1: Uma brasa, amor. Essa é mais uma das muitas histórias.

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0: Saúde, vamos conversar sobre saúde e qualidade de vida. Você tá aí? Manda o seu oi pra gente, diga de onde você está acompanhando o programa neste momento e o seu nome, 77-3628-4210. A gente vai falar sobre saúde e qualidade de vida hoje com a ajuda de doutora Rejane Sanches. Ela tá aqui com a gente no estúdio para trazer pra gente importantes informações e nos orientar sobre o cuidado com a nossa pele. O que acontece com a nossa pele em períodos quentes, cheio de queimadas? Ela sofre também, né, doutora Rejane? Seja bem-vinda ao Momento Saúde.
1: Obrigada pela oportunidade. Eu acho importante a gente estar conversando sobre essas alterações climáticas, que nessa época acaba afetando tanto os pacientes que não têm patologias, como os que já têm patologias, tanto hereditárias, como patologias de faixa etária, hormonais, como uma acne. Quando a gente fala de calor, principalmente o nível de calor que a gente está tendo agora atualmente, hoje inclusive tinha um sinal amarelo, né?
0: Um alerta, né?
1: Amarelo porque está mostrando uma temperatura excessiva. Quando a gente tem um calor excessivo, a pele da gente tem um nível de transpiração maior do que o comum. E com isso ela acaba se prejudicando. Favorece as irritações, favorece a queimadura, favorece... um estímulo maior para onde você já tem uma lesão pré-cancerígena. Os pacientes portadores de acne aumentam o nível de oleosidade, aumentam o nível agressivo e com isso o processo inflamatório fica mais concentrado.
0: É isso. Interessante é que a gente sofre quando a gente respira, né, o ar de queimadas, mas a nossa pele, ela também é afetada. Tem pessoas que falam que a pele fica irritada, ressecada e que aparece até coceira, né?
1: A umidade do ar estando baixa ou o calor excessivo, você altera totalmente a camada barreira protetiva que a pele tem da gente para evitar perda de água. Com isso, o que acontece? As queixas dos pacientes geralmente são essas. Tem um pouco mais de coceira do que o comum, uma irritação, algumas rachaduras que podem acontecer tanto nos pés, nas mãos ou nos lábios. Também alguns pacientes, pelo prurido, né, pela coceira, acaba gerando bolhas ou alguns pontos infectados por causa do contato com as unhas, com as mãos.
0: Agora, doutora, as pessoas com a pele mais sensível, que já tem histórico de dermatite, de alergia, de outras doenças também de pele, elas sofrem mais ainda nesse período, né? Tem que ter mais cuidado ainda.
1: Com certeza, o processo inflamatório fica ativo e fica persistentemente ativo, o que judia muito do paciente. Por isso que é sempre importante a gente estar tendo os cuidados habituais, diários, para quem tem patologias e para quem não tem também, independente de faixa etária.
0: O calor também agrava problemas como dermatites e brotoejas?
1: Sim, o calor, como eu te disse, ele aumenta a transpiração, ele aumenta o nível de agressão e diminui o nível de proteção da pele da gente.
0: E quais cuidados a gente deve ter com a higiene da pele depois de passar um período em ambientes com muita fumaça, com muito calor?
1: A fumaça, ela tem micropartículas que são tóxicas. E elas não atingem só pulmão, só mucosa nasal, que os pacientes que têm rinite, asma, bronquite acabam sendo bem prejudicados. Elas também agridem a pele, geram processos inflamatórios, elas alteram ainda essa barreira de proteção. E com isso tudo o paciente fica muito mais sensível, muito mais pronto para estar adquirindo algum tipo de processo inflamatório ou infeccioso associado a essas alterações climáticas. O que eu acho muito importante ressaltar, a água quente, que a gente geralmente na fase de frio a gente aumenta o índice de consumo de água muito quente, isso é prejudicial à pele, porque ele também...
0: Eu gosto de um banho quente.
1: Quem
0: Nossa,
1: não?
0: O banho relaxa, quente, né?
1: Relaxa, mas também prejudica em relação ao nível de hidratação, altera essa barreira, faz com que a gente tenha uma perda de água maior do que o comum. Eu oriento muito os meus pacientes para durante... Após o banho, eu oriento, nem saia do banho antes de passar uma hidratação. Pode ser um óleo, pode ser o creme. Porque a hora que você aplica, você tira o excesso de água e você faz essa aplicação na pele, no corpo todo, faz uma massagem em relação a tá havendo uma penetração, você tem um deslizamento maior e também uma adaptação de água. Porque a água de residual, ela vai estar ali para penetrar na pele. Então eu acho que o benefício em relação a esse tipo de conduta para a hidratação do paciente é muito positiva.
0: Higienização. Fala mais um pouquinho pra gente. O que, que a gente pode estar usando para higienizar a pele? Vamos nos sabonetes. Tem gente que usa sabonete de bebê, mesmo sendo adulto, achando que vai hidratar melhor. Funciona? Qual a sua ideia para higienização e cuidado com o rosto, por exemplo, e com o corpo? Qual sabonete deve ser utilizado?
1: No geral, eu gosto muito de sabonete líquido. Mas o que é importante é quais são as substâncias que compõem esse sabonete. Por exemplo, um sabonete, um Protex. Um Protex é um antibacteriano, ou os outros sabonetes líquidos que está escrito lá, antibacteriano. A função dele vai ser uma função mais agressiva, um nível de higienização mais profunda. E geralmente eu peço e oriento os pacientes para estar usando isso apenas axila, região inguinal, pés, esse tipo de coisa. Por quê? Ele agride a pele de tal maneira que ele vai tirando essa resistência, vai tirando essa placa de proteção. E aí o nível de desidratação, coceira, ardência vai aumentar muito mais, principalmente nessa época. Quando o paciente usa o sabonete de criança, o que acontece? Geralmente sabonetes infantis, eles têm menos produtos químicos. Eles são geralmente à base de glicerina, lanolina, que são substâncias hidratantes. Então, realmente, eles vão ter um poder de hidratação maior do que qualquer outro sabonete que não sejam direcionados à hidratação. Hoje em dia, nós temos no mercado vários sabonetes líquidos que têm óleo associado. E isso é geralmente criado para os pacientes que têm essas deficiências de hidratação ou os pacientes que não têm aquela rotina em fazer o ciclo de hidratação pós a higienização. É uma tentativa de, ao mesmo tempo que higieniza, hidrata. Mas não é sempre que dá certo, né, para qualquer tipo de pele.
0: Como é que a gente faz, então, para manter essa pele hidratada? Além da ingesta de água, que você falou que é muito importante, vamos nos óleos, vamos nos cremes. Quais são indicados e que caiba também no bolso de todo mundo, né?
1: É, nem sempre o mais caro é o melhor, tá? O melhor hidratante, o melhor protetor, o melhor sabonete sempre é o que é direcionado ao seu tipo de pele. Às vezes as pessoas confundem um pouco isso e fazem investimentos altos em produtos caros que não são direcionados à pele e aí acaba tendo alguns tipos de complicações. Uma acne, uma irritação, uma dermatite de contato, esse tipo de coisa causada por produtos errados. Geralmente, para a pessoa que tem uma pele normal, eu oriento a gente estar usando produtos hidratantes à base de niacinamina, ácido hialurônico, vitamina C, que são substâncias que, acopladas ao tipo de veículo correto, que é o gel, o creme, o fluido, a gente tem um resultado positivo na hidratação para a pele normal. A pele, quando ela é ressecada, ela é seca, a gente precisa de estar utilizando algum tipo de... Geralmente a gente usa um creme, geralmente um creme ou um fluido no máximo, porque é o nível de penetração melhor para essa pele. É o tipo de veículo que vai ter uma condição de melhor qualidade. As peles oleosas a gente tem que evitar o óleo, geralmente usa-se um gel, o máximo creme gel e assim por diante.
0: Protetor solar, vou te perguntar daqui a pouquinho como é que a gente vai fazer para escolher um que seja ideal para nós. Antes tem a Angelina, ela tem alergia ao sol, olha só.
2: Marcela, eu tenho a sinusite e tenho a alergia ao sol. Eu saio no sol, porque gente, a gente tem que sair no sol, né? Mas eu tenho alergia ao sol, eu me empolo toda quando eu saio no sol.
0: Ela se empola quando sai ao sol. O que fazer para proteger? Protetor solar realmente é o nosso anjo da guarda? E como escolher o melhor, o ideal para a nossa pele?
1: Bom, em primeira mão, eu oriento a relação na hidratação via oral, a quantidade de água que se toma. Quanto mais, melhor. Para todos os pacientes, para todas as pessoas, independente de ter ou não patologia. Na situação dela, que é uma paciente sensível, uma paciente que tem uma alergia ao sol, que é um fator genético, eu oriento ela estar usando tanto protetor solar como sabonetes e como cremes de hidratação que sejam para peles sensíveis. Essas substâncias, esses produtos, eles não têm substâncias que são agressivas. Eles são geralmente sem perfume. A textura deles é geralmente mais fluida, mais leve, para evitar que tenha efeitos colaterais. Mas o mais importante para ela é o quê? Além da proteção química, que é o que a gente está orientando, usar o protetor solar, usar a hidratação correta, fazer a proteção mecânica. Usar um chapéu, usar uma blusa de manga longa, geralmente que tenha fator de proteção solar, e não se expor ao sol de 10 às 14, de 10 às 16.
0: Proteção de crianças e idosos. A pele parece que é mais fininha e mais sensível. Como proteger nesse período mais quente?
1: Essas faixas etárias, realmente, elas têm um nível de sensibilidade maior do que o intermediário. Existem produtos específicos, tanto para criança como para idoso, e geralmente são nessa faixa do que eu acabei de dizer, mas sem produtos químicos, são substâncias de pele sensível. Para criança, geralmente vem um kit escrito. Por quê? Porque ali tem seleção de substâncias hidratantes, mas nenhuma de fator irritativo. E para idoso, geralmente eu já concentro um pouco mais, eu já pego os cremes que são mais concentrados. Os cremes que geralmente tem a base de ureia, eles vão estar associando geralmente complexos vitamínicos. E ainda eu gosto muito de associar óleo no banho, mesmo que eu passe um hidratante corporal. Porque eu estou fazendo uma placa de proteção e o outro nível de hidratação.
0: Então dá para usar os dois, tanto o óleo como a hidratação, né?
1: Dá para usar, associar os dois, sempre pode fazer. Tem que tomar cuidado com queda no banho só, né?
0: O óleo deixa o banheiro, e isso para idoso, o risco é maior ainda.
1: Exatamente.
0: Né? Idoso e criança, esse alerta que você trouxe, doutora, é muito importante.
1: Porque nós temos óleos hoje no mercado que a gente faz uma reconstrução da barreira lipídica na pele. E para o idoso, como a pele é muito sensível, como a pele já é muito mais fina, os vasos estão aptos a romper com facilidade. Então eu gosto muito dessa associação.
0: Muito bom. A gente continua aqui com o programa Momento Saúde, recebendo a doutora Rejane Sanches. Eu vou oferecer uma água para ela, porque ela mesma está dizendo aqui para gente que a gente tem que se hidratar. Vou te oferecer uma água e volto com você, doutora, daqui a pouquinho, aqui no Momento Saúde, para a gente dar mais dicas para os nossos ouvintes.
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15: 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Doutora Rejane Sanches ao vivo aqui no estúdio. Será que pele ressecada, ela tem sinais e sintomas? Ela grita, ela dá sinais, doutora? Quais seriam?
16: Sim, com certeza as queixas seriam... Sabe o paciente que fala, minha pele tá toda cinzentada? Dá pra jogar um xadrez na perna?
15: Dá pra sair riscando.
16: Riscando, então. Isso aí significa desidratação intensa. Outra coisa, outra queixa que principalmente os idosos têm é muita coceira. Coça toda a parte do corpo, qualquer horário, mas principalmente à noite. O idoso queixa muito. Isso é desidratação na maioria das vezes. Lembrando que não significa que toda vez que a gente tem a pele acinzentada ou que a gente tem uma vermelhidão excessiva, uma coceira excessiva, significa que a gente está tendo só desidratação. A gente pode ter outras patologias associadas. E o paciente está perguntando o que ele pode usar para a mãe dele que tem diabetes.
15: Exatamente. Nós temos aqui ouvintes conversando conosco, dizendo, olha, minha mãe, ela tem diabetes. Quando ela usa os cremes, mesmo assim a pele fica toda cinzenta, parece que não usou nada. Tem um creme ideal para pacientes diabéticos, para hidratação da pele? O que acontece com a pele do diabético?
16: O que acontece é que o diabético geralmente ele tem resistência insulínica. E a resistência insulínica, e geralmente as pessoas diabéticas têm um pouco mais de peso, isso faz com que algumas áreas, algumas regiões, elas ficam acinzentadas ou mais escuras, como a nuca, axila, virilha. Isso pode estar acontecendo, os joelhos. Mas um creme que a gente pode ter uma concentração legal de substâncias que são hidratantes profundas, tem que ter ureia, ceramidas, glicerina. Isso tudo dá um resultado muito positivo.
15: Olha aí, então. E esses cremes, eles são encontrados nas farmácias de manipulação ou geralmente nas farmácias comuns, doutora?
16: Nos dois lugares. Quando a gente monta alguma fórmula direcionada para manipulação, a gente mistura algumas dessas substâncias ou a gente encontra pronto.
15: Olha aí, então. Em relação às roupas, elas podem ajudar também na proteção da pele, né?
16: Sim. Eu que oriento aqui, que é um lugar muito quente, a região muito quente, tem muita gente que trabalha exposto o tempo inteiro, principalmente em lavouras. É importante estar usando manga comprida, é importante estar usando chapéu e é importante fazer reposição do protetor solar. Não adianta a gente usar só a hora que acorda e achar que está o dia todo.
15: Não faz efeito o dia todo,
16: não,
15: né,
16: não faz efeito o dia todo, por mais que tenha lá escrito 12 horas, isso precisa de ser reposto, porque a gente está transpirando, a gente tem contato com outras substâncias, lava a mão, passa a mão no rosto e aí tudo isso faz com que tenha retirada do protetor.
15: Tem que repor, tem que estar fazendo reposição.
16: O ideal é de 3 em 3 horas.
15: Nosso corpo, o maior órgão dele é a pele, impressionante, mas é a pele. Como é que a gente faz para a gente se proteger, para proteger a nossa pele durante esse período de queimadas, calor excessivo e baixa umidade como um todo? Atitudes isoladas não vão funcionar. Só o protetor solar não protege. Só as roupas de manga longa, sozinha, não protege. Só o chapéu também não. É o conjunto de tudo que você falou pra gente aqui hoje, né, doutora?
16: E se a gente for pensar, os cuidados que a gente tá orientando são cuidados que tem que ser diário. E podem ser para sempre. Independente da idade, independente da estação do ano. São coisas benéficas como saúde para o corpo, para outras doenças que são patológicas, são patologias hereditárias. De qualquer forma, hidratação oral, protetor solar, proteção química, nível de hidratação corporal, saúde, qualidade de vida, alimentação adequada, serve para qualquer tipo de paciente.
15: Qualquer mancha, lesão, pinta que aparecer de diferente, que a gente não tinha na pele, mas que apareceu, o que que a gente deve fazer com isso?
16: Qualquer tipo de lesão que você... Às vezes a gente acha, eu tive uma picada de um inseto e não tá cicatrizando. Ah, eu tinha essa pinta aqui, mas é desde que eu nasci, só que ela tá aumentando, ela tá escurecendo. Esse lugar aqui me coça e tem esse carocinho. Eu tinha essa verruga aqui, essa verruga tá sangrando. Todo tipo de lesão precisa de esclarecimento. E é muito importante, porque às vezes você está mascarando um câncer de pele.
15: Tá vendo aí? Então, muito importante esse alerta, né, que a doutora Rejane traz aí pra gente. Às vezes você nunca pode imaginar, mas olha, tem um câncer de pele aí. Então, apareceu, já procura um especialista, né, doutora?
16: E o mais importante é, quanto mais cedo a gente detecta, mais cedo a gente faz a retirada, menos problema, menos complicações a gente vai ter.
15: Verdade. Obrigada pela sua vinda. É sempre muito bom receber. A gente até gostaria que você viesse mais e mais e mais para estar conversando com a gente, nos ajudando a cuidar desse órgão tão importante do nosso corpo, que é a nossa pele. Muito obrigada, doutora Rejane.
16: Eu que agradeço. Eu adoro estar aqui com vocês.
15: Muito bom.
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1: 11 horas e 34 minutos.

Vamos cantar bem forte para Deus, abrir o nosso coração verdadeiramente, a nossa alma, todo o nosso ser, para o nosso Deus.

Reze com Deus. Ore com Deus nesse momento. Porque Ele está aqui na nossa família. Ele está aqui na nossa comunidade. Seja qual for o seu problema, para Deus,

Cordeiro de Deus que tira o pecado do mundo, faça com que cada um de nós possamos encontrar a verdadeira paz, o verdadeiro amor. Possamos perdoar para ser perdoados. Que a gente possa amar para ser amado. Cordeiro de Deus, dai-nos força para caminhar, lutar em busca de um mundo diferente, de paz.

0: obrigado, Senhor, e uma salva de palmas para Jesus Cristo, o Cordeiro de Deus que tira o pecado.
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1: Boa tarde. Estamos começando o nosso jornal Independência Informa. Estamos pela Rádio Independência FM, Rádio Maravilha, que está em parceria. Hoje estamos vivenciando 2 de setembro de 2026. Agora, nesse momento, estamos com 34 graus. E a máxima aqui, no tempo, vai para 35 graus, mas o clima-tempo diz que vai para 36 e 37 graus. Vamos torcer pelo menor, né? Pela menor temperatura que fique aí nesses 35 graus mesmo, né? Porque o negócio não é brincadeira, não. O calor à tarde. E vamos aqui com as nossas manchetes. Nós temos aqui uma nova regra para o Pix, né? Que é a nova regra contra o golpes do Pix errado. Então, já nós vamos trazer essa matéria. Também vamos trazer aqui a PGR que pede que o STF anule a investigação de conversas entre Vorkaro e Moraes. Eita, meu povo, esse negócio tem esquentado Brasília, né? Pois é, de tempos em tempos isso aflora e de ontem para cá isso tem sido manchete muito forte nos jornais de todo o Brasil. E já a gente vai trazer um pouco dessa matéria aqui. Um pouco não, vamos trazer essa matéria, um pouco deste assunto, né, que está acontecendo. Também nós vamos trazer aqui tudo sobre as eleições de 2026, o que pode, o que não pode levar no dia da votação, né? São essas e outras notícias até às 13. Eu sou Mara Lília, eu vou ficar com você na comunicação e também na técnica de som. Só lembrando, né, que nós estamos num período de propaganda eleitoral e o nosso Independência Informa começa um pouquinho mais tarde, depois do horário eleitoral gratuito. Nós já estamos por aqui para trazer notícias para você no nosso Independência Informa. Só que nós vamos com o nosso bloco de apoio, já que chegou a hora, né? Esse horário aqui é hora do bloco de apoio, mas trouxemos as manchetes. Daqui a pouquinho nós voltaremos com a notícia.
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1: Cento e quatro.

0: De volta, né, gente? Agora trazendo as nossas notícias aqui no Independência Informa. Estamos aqui já trazendo as notícias. Vamos começar com essa matéria, né, que está fervendo Brasília, né? Ontem que foi aí tornado públicas, né, as conversas de Vorkário com supostamente Alexandre de Moraes. Não tem as respostas do homem, né, do ministro. Tem só as conversas, né, os prints das conversas do Vorkário para alguém que ainda não tem se certeza que é o Alexandre de Moraes. Mas a grande mídia já trata como tal, né? Já tem pedido de impeachment no Congresso, e está todo esse conflito acontecendo, essa guerra no STF, né, entre o ministro André Mendonça e também o ministro Alexandre de Moraes. E aí vamos aqui, também envolve a PGR, envolve a Polícia Federal também, porque as pessoas pensam, e é o que é passado, né, que os ministros eles agem sozinhos, mas não, não, tudo tem que ser em conjunto com outras instituições. E aí a PGR ela pediu, né, o STF anule a investigação entre Vorkário e Alexandre de Moraes. A PGR pede porque, segundo as informações, o ministro André Mendonça tornou-se a público todos esses diálogos, né, essas conversas, mas não consultou os outros ministros. Vamos acompanhar aqui essa matéria, para nós entender um pouco da situação, trazendo aqui a parte da PGR.
1: O Procurador-Geral da República, Paulo Gonet, pediu ao Supremo Tribunal Federal a anulação de parte da investigação da Polícia Federal que revelou troca de mensagens entre o ministro do STF, Alexandre de Moraes, e o ex-banqueiro Daniel Vorkário. O parecer foi enviado nesta terça-feira ao relator do caso, o ministro André Mendonça. Segundo Gonet, Mendonça agiu de forma irregular ao determinar, por conta própria, que a Polícia Federal aprofundasse as investigações sobre as conversas entre Moraes e Vorkário no âmbito do caso do Banco Master. Para o procurador, esse tipo de decisão poderia partir somente do plenário do Supremo e não de um único ministro, agindo sozinho na fase que antecede a abertura de um processo formal. O procurador defende que, havendo suspeita contra Moraes, o caminho correto seria informar o presidente da corte, Edson Fachin, que levaria o assunto ao colegiado. Para Gonet, ao repassar a ordem diretamente à Polícia Federal, Mendonça ultrapassou os limites da própria função dentro da investigação. As menções a Moraes e ao próprio Gonet vieram à tona depois que a Polícia Federal quebrou o sigilo do celular de Vorkário, alvo da Operação Compliance Zero, que apura fraudes financeiras no Banco Master. O sigilo do relatório da investigação foi derrubado nesta terça-feira. O parecer da Procuradoria-Geral da República atendeu a um pedido do próprio Mendonça, que havia solicitado à PGR uma manifestação sobre o conteúdo do relatório policial antes de decidir os próximos passos do caso. Com informações da Agência Brasil, da Rádio Nacional em Brasília, Pedro Lacerda.
0: Tá aí, né? Vamos ver até onde vai e no que vai dar essa guerra, né, dentro do STF, que tem invadido aí as manchetes dos jornais. Então, assim, né? Eles não é para agir sozinhos, né? Como eu falei agora, eles têm que agir junto às instituições. E ele, segundo a PGR, o ministro, ele fez tudo sozinho, né? Vamos aqui seguindo com mais notícias. Falar aqui sobre o Pix, né? Mais essa regra que está valendo. Vamos trazer aqui o Pix, que vive aí passando por constantes atualizações. Então, já tem aqui uma nova regra, né, que começa a valer contra o golpe do Pix errado. Vamos acompanhar.
2: Já estão valendo as novas regras de segurança do Pix. A partir desta terça-feira, o usuário tem até 80 dias para contestar devoluções por fraude. Antes, o prazo era de 30 dias. A medida é para proteger principalmente lojistas e pequenos comerciantes contra o golpe do Pix errado. Funciona assim: um criminoso faz uma transferência para sua conta, finge que foi por engano e pede o dinheiro de volta. Só que ele indica uma conta diferente para o depósito. Ao mesmo tempo, o golpista aciona o banco dele usando o MED, o Mecanismo Especial de Devolução do Banco Central. Ele alega que foi vítima de golpe e pede o reembolso. Resultado: o banco bloqueia o saldo e devolve o dinheiro. No fim, o golpista recebe o valor duas vezes. Por isso, atenção: se alguém disser que fez um Pix por engano, cheque primeiro o extrato. Jamais faça uma nova transferência para uma conta diferente. O correto é entrar no aplicativo do seu banco, ir no extrato daquela transação e escolher a opção Devolver Pix. Assim, o valor retorna direto para a conta de origem e cancela a tentativa de golpe. Da Rádio Nacional em Brasília, Renato Ribeiro.
0: Pois é, né? Toda proteção do Pix é pouco, porque está se tornando a maior forma de pagamento, né? Transferência aí de pagamentos vai estar sendo do Pix. Agora vamos trazer aqui nas eleições de 2026. Vamos aqui atualizar. O que é permitido e o que é proibido no dia da votação. Vamos acompanhar aqui essa matéria.
3: Eleições 2026. Saiba o que é permitido e proibido no dia da votação. Primeiro turno será em 4 de outubro. Eventual segundo turno, dia 25. Com a proximidade do primeiro turno das eleições 2026, em 4 de outubro, muitos eleitores se perguntam sobre o que podem e o que não podem fazer antes e durante a votação. Para orientá-los, o Tribunal Superior Eleitoral, TSE, formulou o Manual do Eleitor, que reúne em um único documento um resumo explicativo das principais normas e orientações para os cidadãos e cidadãs exercerem seu direito ao voto. O manual é fruto da Resolução nº 23.759 que o TSE publicou em março deste ano. Dedicada exclusivamente à participação popular no processo eleitoral, a norma reúne, em 13 capítulos, o conjunto de regras que balizam as eleições. São orientações práticas sobre o exercício do voto, como a necessidade de apresentação de documento oficial com foto e a proibição do ingresso com aparelho celular na cabine de votação, explicou o presidente do TSE, ministro Cássio Nunes Marques, ao apresentar o manual, em junho. Para Marques, a publicação facilita a consulta às informações necessárias ao exercício consciente do voto e ao fortalecimento da cidadania. A votação ocorrerá em todo o Brasil, das 8 horas às 17 horas, horário de Brasília. O segundo turno, se houver, será realizado no dia 25 de outubro. Cada eleitor votará em um candidato a deputado federal, estadual, distrital no caso do Distrito Federal, e em dois candidatos ao Senado, além dos votos para presidente da República e governadores, bem como seus respectivos vices. Confira, abaixo, alguns itens obrigatórios, permitidos ou proibidos. O voto é obrigatório a partir dos 18 anos e facultativo para jovens de 16 e 17 anos, maiores de 70 anos e analfabetos. Mas atenção! Quem está com o título de eleitor cancelado não pode votar. Para votar, é obrigatório apresentar um documento oficial original, com foto, RG, CNH, passaporte, etc. O eleitor cujo título eleitoral estiver em situação regular pode votar mesmo que não tenha coletado a biometria. Pessoas transgênero têm o direito de ter sua identidade de gênero e nome social respeitados no cadastro eleitoral. É proibido colar propaganda eleitoral em veículos particulares, exceto adesivos microperfurados até a extensão total do para-brisa traseiro e, em outras posições, adesivos até a dimensão máxima fixada. Eleitoras e eleitores que não estiverem em seu domicílio eleitoral no dia do pleito têm direito a votar em trânsito nas capitais e nos municípios com eleitoral superior a 100 mil habitantes, mas o prazo obrigatório para pedir a transferência temporária terminou em 20 de agosto, no dia da eleição. É proibido ingressar na cabine de votação com aparelhos de telefone celular, que devem ser deixados em local indicado pelos mesários. O eleitor pode levar os nomes e números de registro de seus candidatos anotados em um papel e utilizá-lo na hora de votar. Todo eleitor tem direito, conforme a necessidade, a se ausentar do serviço pelo tempo necessário para votar, sem sofrer descontos salariais ou qualquer outro prejuízo. São proibidas a boca de urna e aglomerações com roupas padronizadas. O eleitor pode manifestar sua preferência política de forma individual e silenciosa por meio do uso de bandeiras, broches, adesivos e camisetas. Candidatos ou partidos políticos estão proibidos de oferecer transporte ou refeições para os eleitores em troca de votos. Pessoas com deficiência ou mobilidade reduzida têm direito a ser auxiliadas por alguém de sua escolha na hora de votar. Além de poder acessar a urna na companhia de um cão-guia, o voto dos eleitores indígenas deve ser assegurado, independentemente deles falarem ou não a língua portuguesa. Podendo se expressar em suas línguas maternas, os portões dos locais de votação serão fechados às 17 horas, horário de Brasília. A partir deste momento, só quem já estiver na fila de votação poderá votar depois da eleição. Eleitores obrigados a votar que não o fizeram precisam justificar a ausência até 3 de dezembro, se deixar de votar no primeiro turno, e até 8 de janeiro de 2027, caso não votem no segundo turno. A justificativa pode ser apresentada pela internet, pelo aplicativo e título ou no cartório eleitoral. União terá que indenizar família de perseguido pela ditadura no Amapá. Ex-líder estudantil ficou com sequelas de saúde causadas pelo regime. A Justiça Federal do Amapá condenou a União a pagar 200 milhares de reais por danos morais à viúva e aos 6 filhos de Luiz Messias Tavares, perseguido político pela ditadura civil-militar instaurada em 1964. A sentença, do último dia 24, foi decorrente da atuação da Defensoria Pública da União e baseada no relatório final da Comissão Estadual da Verdade do Amapá. Além de reconhecer que Luiz Messias foi alvo de prisão arbitrária e exoneração do cargo público de agente de polícia em 1964, a decisão atribui ao Estado a responsabilidade por graves sequelas físicas e psicológicas sofridas por ele em decorrência da repressão. A sentença, do juiz federal Felipe Randro, considerou que as informações que constam no relatório Comissão Estadual da Verdade do Amapá têm força probatória e demonstram a perseguição política sofrida por Luiz Messias Tavares. Depoimentos contidos no texto confirmam a atuação de Luiz Messias no movimento estudantil, tendo sido presidente e um dos fundadores do Grêmio Estudantil da União dos Estudantes dos Cursos Secundários do Amapá, USSA. Falta de assistência. Os depoimentos trazem ainda informações sobre a prisão por motivação política, as condições de encarceramento e o impacto psicológico causado pela repressão estatal, incluindo o surto psicótico associado a acidente vascular cerebral, AVC, que Luiz Messias sofreu com 25 anos de idade. Não houve assistência psicológica ou neurológica, o que culminou na perda de forma irreversível da memória recente, circunstância que o impedia de reconhecer, no dia seguinte, pessoas com quem havia acabado de conversar. Para o juiz, ficou claro que a reparação deveria compreender não apenas a compensação financeira, mas também o direito à memória, à verdade e às garantias de não repetição das violações. Além disso, o juiz reconheceu que os efeitos da perseguição se estenderam à esposa e aos filhos de Luiz Messias, que sofreram dano moral reflexo. A defensora pública federal Nayara Ribeiro Schroeder Xavier, que atuou no caso, ressaltou que a decisão também reforça o entendimento de que familiares têm direito à reparação pelos danos morais reflexos decorrentes da perseguição. Ela destacou ainda que a sentença aprofunda o entendimento de que ações indenizatórias relacionadas a graves violações de direitos humanos praticadas durante a ditadura são imprescritíveis. Tal reparação civil não deve ser confundida com o pedido de reconhecimento da condição de anistiado político, previsto na Lei da Anistia, e sob responsabilidade do Ministério dos Direitos Humanos e da Cidadania. A sentença possui especial relevância por conferir efetividade, no âmbito local, ao direito à memória, à verdade e à reparação, além de reconhecer juridicamente fatos históricos documentados pela Comissão Estadual da Verdade do Amapá e seus efeitos sobre a vítima e sua família, destaca a Defensora Pública Federal. Quem foi Luiz Messias? O ex-agente de polícia e liderança estudantil do Amapá Luiz Messias Tavares foi identificado pelos militares como opositor do regime e rotulado como comunista. Ele foi preso pelo exército e mantido na fortaleza de São José de Macapá, em condições degradantes de higiene e alimentação e sob vigilância armada, além de ter sido exonerado sumariamente do serviço público. De acordo com o processo, o encarceramento provocou um surto psicótico e um acidente vascular cerebral, AVC, que resultaram em perda irreversível da memória e comprometimento permanente de sua saúde mental até sua morte, em 2011.
0: É, gente, de vez em quando a gente traz matérias dessa natureza, né? Que essas pessoas ainda estão lutando para ser reparado os danos causados, né, que não repara, né, não tem indenização no mundo que causa, que reverta a dor da família, né?
3: Prêmio Caminhos de Literatura tem inscrições abertas até dia 15. Autor premiado terá obra publicada no Brasil, em Portugal e em Angola. A terceira edição do Prêmio Caminhos de Literatura está com inscrições abertas até o dia 15 de setembro. O objetivo do evento é revelar um novo nome da ficção brasileira contemporânea. O autor premiado terá sua obra publicada no Brasil, em Portugal e em Angola, como forma de ampliar a circulação da literatura brasileira para países de língua portuguesa. As inscrições são gratuitas. Voltado a escritores de todo o Brasil, o prêmio, promovido pelo Instituto Caminhos da Palavra, com apoio da Estante Virtual, é destinado exclusivamente a autores que estejam escrevendo seu primeiro romance. Maior que as inscrições podem ser feitas no site do evento. A cerimônia de premiação será no dia 9 de dezembro, no Teatro YouTube, na capital paulista. O vencedor terá o romance publicado pela Dublinense, editora parceira do prêmio desde sua primeira edição. A novidade deste ano é a ampliação da circulação internacional, com a publicação da obra em Portugal, pelo Grupo Infinito Particular, no ano que vem. O grupo editorial português já edita no país as escritoras Carla Madeira, Socorro Acioli e Aline Bey. A obra vencedora será lançada ainda em Angola pela editora Cacimbo, criada pelo escritor angolano Ondiak. A publicação na Cacimbo já representa, desde a segunda edição do prêmio, uma das dimensões internacionais do projeto. Segundo a organização do prêmio, ao estabelecer uma trajetória editorial que conecta Brasil, Angola e Portugal, o projeto passa a atuar também como uma plataforma de circulação da literatura brasileira contemporânea entre diferentes territórios do universo lusófono. A chegada do prêmio Caminhos a Portugal é um grande salto para o projeto. Sabemos como é difícil para uma pessoa iniciante ter o seu livro publicado por uma editora que dê um tratamento profissional e distribua a obra, disse o escritor e produtor cultural Henrique Rodrigues, idealizador do Instituto Caminhos da Palavra. Ele ressalta que o concurso foi criado para estimular a chegada de novas vozes à literatura brasileira. Vencedores: a primeira edição teve como vencedora Isabela Cristo, autora paraense radicada em São Paulo, com o romance Mãezinha. A obra permite o questionamento do que seria uma maternidade ideal. E, ao destacar o vocativo, mãezinha, pretensamente afetuoso, traz a reflexão sobre a infantilização e a redução dessa mulher no contexto da sua maternidade. Com o livro publicado, ela conta que conseguiu alcançar leitores e passou experiências valiosas enquanto autora. Hoje, não sou apenas uma médica que escreve. Sou uma médica escritora. Tenho um lugar, acrescentou. Na segunda edição, o prêmio revelou a escritora mineira Paula Novaes, autora de Gaiolas de Concreto Armado. O romance aborda a questão das perdas e do luto, com ambientação na pandemia. O prêmio tem um lugar determinante na minha trajetória como escritora, disse Paula Novaes.
4: O Sistema Único de Saúde terá agora uma política nacional de saúde integral da população quilombola, para superar as barreiras estruturais de acesso à saúde de mais de 1 milhão e 300 mil quilombolas no país. Para o Ministério da Saúde, a nova política legitima o luticismo e a promoção da equidade em saúde. As ações devem ser compartilhadas entre estados, municípios e a União para garantir o direito à saúde e melhoria da qualidade de vida desta população tradicional. Para a CONAC, a Coordenação Nacional de Articulação das Comunidades Negras Rurais Quilombolas, a expectativa é que a política possa acolher e cuidar das comunidades com respeito à sua história e aos saberes ancestrais. Segundo o movimento social, as principais dificuldades são decorrentes da escassez de saneamento básico, água tratada, equipes de saúde da família e diagnóstico precoce. A Política Nacional de Saúde Integral da População Quilombola foi criada com participação da sociedade a partir de contribuições vindas de consulta pública das conferências de saúde e de recomendação do Conselho Nacional de Saúde. O próximo passo é a construção de um plano operativo nacional que definirá prioridades, ações, metas, indicadores e responsabilidades de gestores. As ações na área da saúde vão se somar às políticas já existentes de gestão territorial e ambiental quilombola e de educação escolar quilombola, também desenvolvidas em nível federal. Da Rádio Nacional em Brasília, Gésio Passos.
0: Vamos concluir por aqui o nosso Jornal Independência Informa, que volta amanhã, nesse novo horário, por enquanto tiver no período de propaganda eleitoral, né? Então, às 12h26, nós estamos de volta no Independência Informa. Fiquem agora com o bloco de apoio, né? E logo mais o especial.

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0: Boa tarde, tudo bem com você? Eu me chamo Kátia Oliveira, esse é o nosso Sempre Sucesso, iniciando aqui nessa tarde de quarta-feira. Mande a sua mensagem, participe aqui comigo, que eu quero saber o que você quer curtir nessa tarde, tá? Vou falando com o nosso amigo Anselmo, boa tarde, tudo bem?
1: Boa tarde, Kátia. Coloque aí, por favor, para o seu amigo, a música do Elino Julião, chamada Gosto de Mel. Muito obrigado. Você tem uma excelente tarde de trabalho e fica com Deus. Felicidades.
0: Amém. Obrigada, seu Anselmo. A gente curte, tá? Na sequência, a gente curte com Jorge e Matheus. O nome da música é Nocaute. Falando sério, é com o Luan Santana. E você, mande sua mensagem, participe comigo. 88998029285.

0: ser exatamente 2 horas e 12 minutos. E eu vou falando agora com o nosso amigo Giovanni em Crateús. Boa tarde, Giovanni, tudo bem?
1: Boa tarde, minha querida Kátia Oliveira. Aqui é seu ouvinte, Giovanni de Crateús. Kátia, eu gostaria de ouvir a música do cantor Léo Magalhães. Ela é meu pesadelo. Eu ofereço pra você, pro Josiel, pra Sara, pra mãe dela, Dona Juscelane, pro seu Liberato, pro Liberato Júnior, pra Alana e pra Luana Cavalcante. Um abraço, minha querida. Boa tarde.
0: Obrigada, Giovanni. Um abraço aí pra você. A gente curte, tá bom? Na sequência, a gente curte com o Zé Vaqueiro. Cadê o amor? Pra fechar com chave de ouro, eu trago essa do Amado Batista, Carta sobre a Mesa.

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horas e 37 minutos, com Peninha a gente escuta Sonhos. Na sequência, por onde andei com Eduardo Costa. E a gente curte também aí pra fechar o nosso bloco com a banda Encantos. O nome da música é Lua. E você vai curtindo, mandando sua mensagem, eu aguardo você.

E eu volto agora, 2h52 com um pedido aqui do nosso amigo Júnior Martins. Ele pediu a música do Alceu Valença junto aí com a Anitta, Não Me Cutuca. A gente curte, tá bom, Júnior? Um abraço especial pra você. E a gente vai curtindo essa música e já já eu estou de volta, já trazendo o nosso bloco internacional.

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De volta, já trazendo o nosso bloco internacional aqui nessa tarde, tá bom? Mande sua mensagem e participe aqui comigo que eu estou aguardando você. A gente escuta agora com Phil Collins, Notre Dame in Paradise. E você vai curtindo, mandando sua mensagem, que eu tô aguardando você, a gente vai curtindo esse bloco com vozes maravilhosas que estão aí no exterior.

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E eu volto agora com você exatamente 3 horas e 34 minutos. Me mande a sua mensagem, participe aqui comigo. A gente curte agora nessa sequência musical com Fala Mansa. Avisa é o nome da música. Na sequência a gente curte com Noda de Caju, Eu Me Enganei. Pra fechar com chave de ouro, Alucinação com Chicão dos Teclados.

ser 3 horas 54 minutos, finalizando o nosso programa, agradecendo o carinho da sua audiência e da sua participação aqui comigo. Se Deus quiser, amanhã eu estou de volta com sempre sucesso novamente, tá bom? Mas não desliga o seu rádio, não sai do Rádios Net, que a gente vai curtir nessa sequência musical muito forró e a partir das 5 muitas cantorias, tá? Então vai curtindo aqui comigo, mandando sua mensagem e participando, que a gente vai finalizando o nosso programa com a música do Pablo, L'Amour.

0: cerveja aí?
1: Ih, tá gelada?
0: O homem apaixonado não sente fome.
1: Ele só sente sede, né?
0: Pode beber, menino.
1: Bora? Bora tomar uma pinga?
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0: Especial, eu estou de volta com você já no nosso Sertão Encanto. Mande sua mensagem, participe aqui comigo que eu tô aguardando a sua mensagem e a sua participação. E eu já vou falando com o nosso amigo Anselmo, tudo bem?
1: Boa tarde, Kátia. Por favor, minha amiga, coloque para mim a banda Calcinha Preta com a música chamada Faço Chover. Muito obrigado. Tudo de bom para você e Deus te proteja.
0: Essa é boa, viu, seu Anselmo? Obrigada pelo carinho da sua audiência e da sua participação. A gente curte sim, tá bom? Então, nessa sequência, a gente também curte o Ex Falou com Vivinho e Lulinha e com Mastruz com Leite. Tudo era você.

0: Eu volto agora com você, 4 horas, 11 minutos. Me mande sua mensagem e participe aqui comigo, que eu tô aguardando ansiosamente aí a sua participação. Nessa sequência musical, a gente curte Os Corações Não São Iguais, com Bonde do Forró. Com Iguinho e Lulinha, Fora do Comum. E Se Não Valorizar, com Aviões do Forró.
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11:37 minutos. Manda sua mensagem, participa aqui comigo que eu tô aguardando você, tá? Nessa sequência musical a gente curte com o Tarcísio do Acordeon, Meia-Noite. E aí a gente vai curtir também nessa sequência musical com a Mari Fernandes e o Natan, A Comunicação Falhou. E a gente vai curtindo e já eu volto com você.

0: Opa, agora com você, 4 horas e 50 minutos. E você vai mandando sua mensagem, participando. Eu vou falando aqui com o nosso amigo Joel, ligadinho com a gente lá na Pelo Sinal. Boa tarde, Joel. Tudo bem com você?
1: Boa tarde, Cátia Oliveira. É o Joel, aqui na Avenida Pelo Sinal. Cátia Oliveira, eu peço aí o forró com o Forró Real. O nome da música é Eu Sou Assim, É Assim Que Eu Sou. Quem quiser gostar de mim, tem que sofrer por amor. Eu ofereço para todos vocês da rádio, todos os ouvintes aí na escuta do programa. E uma boa tarde, quarta-feira, abençoada por Deus, para nós todos.
0: Amém, obrigada. Joel, um abraço para você. A gente curte, então, Sou Assim com Forró Real.

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0: pronto, volto com você já trazendo as nossas cantorias. Me mande a sua mensagem, participe aqui comigo e eu já vou falando com o nosso amigo Anselmo, tudo bem?
1: Oi, Kátia, boa tarde. Por favor, eu gostaria que você pusesse duas canções para mim com Paulo de Iguatu. A primeira chama-se Venha Me Buscar. A segunda chama-se Que Olhar É Esse? Muito obrigado, prosperidade, que Deus te acompanhe. Um abraço.
0: Obrigada, seu Anselmo. A gente curte, então, nessa sequência musical, abrindo nosso bloco de cantorias.

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2: E eu volto com você exatamente 5 horas e 12 minutos. Me mande a sua mensagem, participe aqui comigo, que eu tô aguardando você aqui nessa sequência, tá? 88 998 02 9285 é o telefone para contato. A gente escuta agora nessa sequência com Arnaldo Pessoa, Patrimônio Público. Na sequência, a gente curte A Garota do Lixão com Paulo de Iguatu. E para fechar com chave de ouro, A Casa de Campo com

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8: Eu volto 5 horas e 32 minutos. A gente curte agora o Sertão e a Cidade, com Márcio Laurentino e Sebastião da Silva. 3 dias de fazendeiro com Paulo de Iguatu e falando com Deus com Hipólito Moura.

0: Volto com você 5 horas 50 minutos, agradecendo o carinho da sua audiência e da sua participação. Se Deus quiser, eu estou de volta com você amanhã, tá bom? Fique com Deus, até amanhã e tchau, tchau, se Deus quiser.
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6: Agora eu estou sentindo que já tem gente dentro do nosso coração. 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Deus se manifesta na nossa música, na nossa história. 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Deus vai com a arte onde a nossa palavra não pode mais chegar. 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
2: 18 horas e 6 minutos.

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Reza comigo assim: meu Deus, eu creio, adoro, espero e amo. 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Solta a voz: meu Deus, eu creio, adoro, espero e amo. Peço-vos perdão para aqueles que não creem, não adoram, não esperam e não vos amam. Por todos esses, Senhor.

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2: 18 horas e 21 minutos.
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1: 18 horas e 50 minutos.

Sessão deliberativa do Senado Federal, destinada à análise e votação de projetos. Por esse motivo, o programa

0: para infarto e AVC no SUS.
1: Sancionada a lei que determina a oferta de trombolíticos nos serviços de urgência e emergência. Pablo Mundim.
2: Hoje, a aquisição dos trombolíticos é feita pelos gestores locais e, a partir da nova legislação, o Ministério da Saúde vai definir estratégias para aprimorar essa oferta e qualificar o atendimento.
0: Preparação para o El Niño.
1: Medidas de prevenção aos efeitos do fenômeno climático foram apresentadas a gestores estaduais e municipais de todo o país. Márcia Fernandes.
3: Para lidar com os efeitos do chamado Super El Niño, estão sendo adotadas medidas nas diferentes regiões do país.
0: Atenção na hora das compras para casa.
1: Anvisa proíbe produtos de limpeza sem registro sanitário por representarem riscos à saúde. Cleide Lopes.
4: Antes de colocar um produto no carrinho, vale fazer uma conferência rápida no rótulo. Se não há identificação clara do fabricante, lote ou instruções de uso, é melhor desconfiar.
0: Hoje na apresentação, eu, Luciana Vasconcelos e Luciano Seixas.
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0: Sancionada a lei que prevê a oferta de trombolíticos para tratamento de infarto e AVC na rede de urgência e emergência do SUS.
1: Esses medicamentos podem ser usados para dissolver coágulos de sangue, os trombos, que entopem as artérias ou veias.
2: As doenças cardiovasculares são a principal causa de morte no Brasil. São cerca de 400 mil mortes por ano, mais de 1.100 por dia. Em casos de infarto e de alguns tipos de AVC, o tempo é decisivo para salvar vidas e reduzir sequelas. Com a nova lei, medicamentos trombolíticos serão ampliados na rede de urgência e emergência do SUS, incluindo as unidades de pronto atendimento, as UPAs. Segundo a médica e professora de emergências do Hospital de Clínicas da USP, Ludmila Abraão Ajar, a medida será fundamental para salvar vidas.
5: Quando nós levamos o trombolítico, que é essa medicação tão poderosa, para a população que precisa, nós estamos salvando vidas e estamos devolvendo os pais e as mães de famílias para suas casas, com uma menor ocorrência de incapacidade, de sequelas e de problemas que vão tornar toda essa família inviável para uma vida social.
2: O tratamento pode ser indicado em casos de infarto e AVC isquêmico, sempre depois da avaliação de equipe de saúde e de acordo com os protocolos médicos. No caso do infarto, o medicamento pode ser utilizado principalmente quando um procedimento mais complexo, como a angioplastia, não está disponível no tempo recomendado. A nova lei prevê medidas para melhorar a disponibilidade dos medicamentos na rede pública. O ministro da Saúde, Alexandre Padilha, destaca que hoje a aquisição dos trombolíticos é feita pelos gestores locais e que, a partir da nova legislação, o Ministério da Saúde vai definir estratégias para aprimorar essa oferta e qualificar o atendimento.
6: Vamos levar para a pactuação com os estados e municípios e a lei passa a dar uma obrigação muito maior, capacidade maior de todo cidadão, da gente enquanto ministério, do gestor estadual, municipal, cobrar a implementação do que está acontecendo. E com isso a ideia é reduzir o tempo de tratamento e, ao reduzir o tempo de tratamento, a gente garantir salvar vidas em relação a isso.
2: A lei entra em vigor 180 dias após a publicação e a implementação será acompanhada por um comitê criado pelo Ministério da Saúde. Em 2025, o SUS contabilizou 292 mil atendimentos por AVC, sendo 218 mil por AVC isquêmico. Reportagem Pablo Mundim.
0: A campanha nacional de multivacinação chegou ao fim nesta terça-feira, com mais de 8 milhões de doses aplicadas em todo o país.
1: Mas fique atento, se você tem criança ou adolescente com menos de 15 anos em casa, vale dar uma olhada na caderneta e conferir se falta alguma vacina.
0: Isso porque mesmo com o fim da campanha, a vacinação continua normalmente pelo SUS.
1: É só procurar um posto de saúde e levar a caderneta para atualizar o documento.
0: Reforçando a rotina de vacinação, mesmo que seja com uma frequência menor, deve ser mantida na adolescência.
1: Inclusive, a vacina contra o HPV. E jovens e adolescentes de 15 a 19 anos que não foram imunizados na idade correta têm até 31 de dezembro para receber a dose pelo SUS.
7: A servidora pública Aline Figueiredo sempre levou a sério todas as vacinas que protegem o filho João Vitor, de 11 anos, contra doenças que podem ser evitadas. Com a caderneta completa, o João Vitor já tomou até mesmo a vacina contra o HPV. Para ela, os cuidados com a saúde vão além da porta de casa.
8: Além de desenvolver a doença, de transmitir, né? Essa, para mim, foi a grande preocupação. Se tem uma doença que está tendo controle por vacinação, por que não proporcionar isso ao meu filho? Se eu já tomei também, eu sou imunizada. Nossa, eu saí uma vacina, eu tô lá, só acho que eu sou a primeira da fila para tomar.
7: Os adolescentes têm um esquema vacinal importante a ser seguido para construir uma vida adulta saudável. A pediatra Natália Bastos alerta que a caderneta de vacinação continua merecendo a atenção dos pais de adolescentes.
9: As pessoas esquecem muito da vacinação dos adolescentes e acaba que eles ficam sem proteção. Muitas vezes a questão do levar de ano em ano já passa, os pais passam a levar os filhos na emergência e aí acaba que o médico da emergência não olha o cartão de vacina. E aí, como tem no SUS o programa de mandar mensagem para os pais, isso ajuda muito a lembrar eles que eles têm essa vacina esquecida.
7: Além da vacina contra o HPV, os adolescentes devem ser imunizados contra outras doenças. Como lembra a diretora substituta do Departamento do Programa Nacional de Imunizações do Ministério da Saúde, Ana Catarina de Melo Araújo.
10: E aí, atualizar para as vacinas da faixa etária do adolescente, que seria HPV, dengue, meningite, a meningoa CWY. Ter a caderneta de vacinação em mãos, procurar a unidade básica de saúde mais próxima da residência, verificar essa caderneta de vacinação junto a um profissional de saúde da unidade básica para verificar a situação vacinal.
7: A campanha de vacinação contra o HPV para jovens de 15 a 19 anos foi prorrogada até 31 de dezembro. Com isso, quem ainda não foi vacinado contra o vírus na idade recomendada, entre 9 e 14 anos, deve procurar uma unidade de saúde para receber gratuitamente uma dose do imunizante. Reportagem Graziele Bezerra.
0: Representantes do governo federal, de governos estaduais e prefeituras estiveram reunidos na última semana para discutir ações de prevenção e resposta aos impactos do El Niño.
1: A previsão é de que esse fenômeno climático, que deve se acentuar a partir deste mês, provoque chuvas mais intensas no sul e ondas de calor e secas mais rigorosas nas demais regiões.
0: Foram feitas rodadas de reunião com gestores de todas as regiões. Hoje foi a última com representantes do Sudeste.
3: Para lidar com os efeitos do chamado Super El Niño, que deve atingir o país com mais intensidade entre este mês de setembro e novembro, estão sendo adotadas medidas nas diferentes regiões do país. No Sudeste, a previsão é de ondas de calor e atraso nas chuvas. No campo, os maiores impactos serão sentidos na produção de cana-de-açúcar e de frutas cítricas, além das pastagens. A preocupação também com o abastecimento de água, sobretudo na região metropolitana de São Paulo, de acordo com a ministra da Casa Civil, Miriam Belchior.
11: Estamos fazendo esse monitoramento junto, evidentemente, com os órgãos estaduais do Rio, de Minas e de São Paulo, para garantir aí o abastecimento nas regiões metropolitanas de São Paulo, Rio e Campinas, né? É muito importante que os governos estaduais façam a gestão de seus reservatórios para que, em caso de cenário de escassez, se estabeleça uma priorização de usos da água disponível.
3: No norte e nordeste, a previsão é que o fenômeno climático cause calor e seca prolongada nas regiões. Nesse momento, é importante que as pessoas não iniciem queimadas, ainda que controladas. É o que explicou o ministro do Meio Ambiente e Mudança do Clima, João Paulo Capobianco.
12: Evitar incêndios depende necessariamente de uma ação preventiva por parte da sociedade. Ou seja, nós não podemos, a partir de agora, utilizar o fogo para aquelas questões que culturalmente ainda se usam no Brasil. Pôr fogo para limpar um terreno qualquer, renovar uma pastagem, colocar fogo no lixo, fazer fogueiras de lazer, inclusive.
3: Para o centro-oeste, a previsão é de atraso nas chuvas e temperaturas acima da média. Por isso, está sendo monitorada a possibilidade de escassez hídrica, principalmente no norte de Mato Grosso e de Goiás. E na região sul, a preocupação é com o excesso de chuvas e tempestades. Para fazer frente a esse cenário, estão previstas ações de prevenção a desastres, segurança hídrica, geração e transmissão de energia elétrica. Reportagem, Márcia Fernandes.
0: O Sistema Único de Saúde reforça a preparação em todo o país para antecipar os riscos e proteger a população dos impactos do El Niño.
1: Com o apoio do Ministério da Saúde, gestores estaduais trabalham na elaboração de planos de enfrentamento adaptados às diferentes realidades e vulnerabilidades dos territórios.
0: E o Ministério faz um alerta para o cuidado com o aumento de transmissão de arboviroses, como dengue e chikungunya.
1: Sobre o assunto, eu e Mariana Jungmann conversamos com Marília Santini de Oliveira, secretária adjunta de Vigilância em Saúde e Ambiente. Vamos ouvir.
13: Secretária Marília Santini, seja muito bem-vinda à Voz do Brasil. O Ministério da Saúde encaminhou, né, um alerta aos estados e municípios sobre a possibilidade de aumento na transmissão de arboviroses, como dengue, chikungunya, em razão aí do fenômeno El Niño. Quais são as previsões e as recomendações que estão contidas nesse alerta?
14: Boa tarde, obrigada aí pelo espaço para a gente discutir esse assunto tão importante. Então, como acho que a maioria das pessoas já sabe, mas acho também que não custa a gente reforçar, que o El Niño é um fenômeno climático natural. O que está acontecendo atualmente, né, nos últimos 10, 15 anos? Ele está sendo mais frequente e mais intenso. Então, acontece um aquecimento das águas superficiais do Oceano Pacífico, e isso interfere no clima do mundo inteiro. No Brasil, que é um país bem grande, né, ele acentua tudo o que aconteceria. Então, na estação quente, fica muito mais quente. Na estação chuvosa, tem muito mais chuva, causando enchentes, deslizamentos. E no local que tem seca, fica muito mais seco, causando dificuldade de acesso, prejuízo na produção de alimentos. Uma consequência que às vezes a gente não vê tanto, porque é tudo pequenininho, né? O mosquito, o vírus, é que vetores, principalmente mosquitos, têm o seu ciclo de vida alterado pelo calor. Por exemplo, o Aedes aegypti, que é um mosquito que transmite a dengue, a zika, a chikungunya, ele nasce mais rápido. Do ovo para virar adulto, que é o que pica e transmite, é um ciclo mais rápido, então você acaba tendo mais mosquitos. E também, tanto na seca quanto na enchente, a gente tem mais criadouros desses mosquitos. Porque na seca você acaba guardando água, às vezes de forma inadequada pela falta de água, né? Então vai ter balde, outros recipientes com água. E na enchente, quando a chuva passa, ficam aquelas poças de água que também são criadouros desse mosquito. Então é clássico que em anos de El Niño a gente tenha aumento do número de casos de dengue. Isso que está na recomendação, mandando um alerta para todos os estados e municípios, dizendo que existe a possibilidade de ter esse El Niño mais forte esse ano, e com isso acontecendo, existe a possibilidade de ter mais casos de dengue. Então, é um alerta que recomenda as mesmas medidas para dengue, que a gente recomenda sempre, só que com mais atenção e com mais frequência.
1: Essas medidas recomendadas, né, sobre a dengue, falam da colaboração da população, que é fundamental nesse caso, né? O Ministério também está empenhado nessa mobilização da população?
14: Sim. É fundamental, como você disse, porque tem esses criadouros do mosquito podem ser muito pequenos e muito perto da casa das pessoas e mesmo dentro delas, né? Então, aquelas coisas que todo mundo já sabe, que a gente faz campanha todo ano, não deixe pratinho de vaso cheio de água. É a mesma, né? Seria o mesmo criadouro, né? Olha o seu quintal, veja se não há pneus, baldes, outras coisas que acumulam água. Olha atrás das geladeiras, os depósitos. Então, são as mesmas recomendações que não acontecem sem o envolvimento da população.
13: Agora, o Ministério da Saúde, ele está fazendo aí alguma preparação também, secretária do SUS, para aumento de casos aí de dengue, chikungunya, outras doenças também que possam ser transmitidas pelo Aedes aegypti?
14: Sim, a gente está fazendo também outras medidas para controle desse vetor, né? Que não dependem da população. população, dependem dos gestores. Então, tem a parte da população, tem a parte do prefeito, do governador, aqui do governo federal. Então, por exemplo, aqueles larvicidas ou adulticidas que matam os mosquitos adultos ou em evolução, a gente comprou e tem disponível uma quantidade maior. Testes para fazer exames laboratoriais de dengue, zika e chikungunya, a gente também regularizou nossos estoques num nível maior. Nessa parte que você pergunta especificamente, né, para o atendimento e para o diagnóstico, a gente tem vários documentos que dizem como fazer isso, que serve para a equipe de saúde, serve para a população. Quando procurar o médico, a gente está divulgando bem mais esses documentos, fazendo vários webinários com diferentes trabalhadores da saúde, e não só dos trabalhadores do SUS, mas também da saúde suplementar, porque esses pacientes podem procurar qualquer serviço, né? Quem tem plano de saúde ou quem vai particular mesmo. Então, tem todo um trabalho voltado principalmente para educação dos profissionais de saúde e para ter a oferta dos insumos que esses profissionais vão precisar. Sais de hidratação oral, teste diagnóstico.
1: Muito bem, nós conversamos com Marília Santini, secretária adjunta da Secretaria de Vigilância em Saúde e Ambiente do Ministério da Saúde. Muito obrigado, secretária, por sua entrevista aqui à Voz do Brasil.
14: Eu que agradeço.
0: A Anvisa, a Agência Nacional de Vigilância Sanitária, suspendeu a fabricação de produtos de limpeza na unidade da Unilever, em Vinhedo, no interior de São Paulo.
1: A ação é preventiva e foi adotada após inspeção que identificou falhas de controle e monitoramento da água utilizada no processo.
0: A avaliação das evidências disponíveis até o momento não indicou contaminação sobre os lotes produzidos na fábrica.
1: Por esse motivo, não foi determinada a suspensão da comercialização, da distribuição ou do uso dos produtos já fabricados e disponíveis no mercado, nem o seu recolhimento.
0: A vistoria faz parte de outras ações integradas de fiscalização sanitária de empresas fabricantes de saneantes, uma categoria que inclui produtos destinados à limpeza, desinfecção e conservação de ambientes.
1: A Anvisa determinou ainda que 12 produtos sem registro não podem ser fabricados nem vendidos no Brasil.
0: Entre eles estão alvejantes, tiramanchas e soluções à base de percarbonato de sódio.
1: De acordo com a agência, esses produtos representam riscos à saúde e à segurança da população.
0: Saiba como evitar a escolha de itens assim na prateleira do supermercado.
15: Na hora de fazer compras, preço e marca costumam pesar na escolha, mas será que o consumidor também olha o rótulo? A servidora pública Cláudia Siqueira nem sempre faz isso.
16: Olha, eu vou confessar que eu não costumo olhar.
15: Já a aposentada Renata Mello é um pouquinho mais cuidadosa.
17: Eu costumo olhar muitas coisas de produto comestíveis, mas em produto de limpeza foram coisas assim que muito pouco tempo que eu comecei a ficar mais atenta.
15: Entre os 12 itens proibidos pela Anvisa, vendidos sem registro sanitário, estão alvejantes, tiramanchas e soluções à base de percarbonato de sódio. Antes de colocar o produto no carrinho, vale fazer uma conferência rápida no rótulo. A dica é da gerente de fiscalização e inspeção da Anvisa, Márcia Gonçalves.
18: O consumidor pode olhar ali quem fabrica o produto, onde ele é fabricado, a composição e a concentração, as instruções de uso correto desse produto, de manuseio, as condições de edição e a concentração, as instruções de uso correto desse produto, de manuseio,

0: concepção do produto. Você não tem informações técnicas relativas à utilização do produto. Um produto clandestino, ele é um risco para a sociedade.
1: Quem já tem em casa um dos produtos proibidos pela Anvisa deve manter a embalagem fechada, no recipiente original e longe de crianças e animais. E procurar a vigilância sanitária local para saber como proceder. Reportagem Cleide Lopes.
2: A lista dos produtos de origem desconhecida pode ser consultada no portal oficial da Anvisa, no endereço www.gov.br/anvisa.
3: E Luciano, agora a gente vai falar de bulas de remédios. Decifrar aqueles termos técnicos nas bulas tradicionais pode ser uma missão difícil para muita gente.
2: Para resolver esse problema e garantir acesso à informação com segurança, a Anvisa disponibiliza online, de forma gratuita, o bulário eletrônico.
3: A plataforma oferece uma linguagem mais clara para o cidadão.
4: Letras pequenas, termos técnicos, palavras difíceis. Esses são alguns dos problemas encontrados nas bulas dos medicamentos que desestimulam a população a consultar o documento. A aposentada Cleide Felipe da Silva já recorreu à internet para buscar informações. Ela conta que até se arriscou quando entendeu melhor os efeitos colaterais e suspendeu o tratamento.
5: A médica passou um remédio para eu usar por conta de colesterol alterado e eu já tenho um problema nos rins, né? O remédio que ela me passou, me receitou, alterava mais ainda o problema nos rins. Fui lá na internet, pesquisei e vi que tinha um efeito colateral enorme com quem já tinha problema dos rins. Então eu parei por conta própria.
4: E não é só a Cleide que enfrentou os perigos de interromper um tratamento por conta própria pelas dificuldades de ler a bula. O Imar Pereira Nunes também já buscou informações sobre sintomas, tratamentos e medicamentos na internet. Mas o professor não confiou no que leu.
6: Talvez hoje seja um pouco mais fácil, mas sempre tem aquela coisa mais técnica que dificulta, né, um pouquinho o entendimento. Eu já olhei na internet e achei que ia morrer. Chegou no médico, ele desmentiu tudo.
4: Para garantir aos pacientes acesso à informação com segurança, a Agência Nacional de Vigilância Sanitária mantém uma base de dados pública e oficial, onde todas as versões aprovadas pela Anvisa estão disponíveis. Segundo Daniela Marreco Cerqueira, diretora da 2ª Diretoria da Anvisa, a ferramenta chamada de bulário eletrônico permite simplificar a leitura das bulas de maneira gratuita.
7: Ao acessar o bulário eletrônico, você consegue buscar a bula pelo nome comercial do medicamento, pelo nome da substância ativa, e ele também vai ter acesso a dois tipos diferentes de texto de bula. A gente tem o que a gente chama de bula do paciente e o que a gente chama de bula do profissional de saúde.
4: A diretora Daniela Marreco Cerqueira reforça ainda que no Brasil, medicamentos de referência, genéricos e similares utilizam bulas padronizadas com informações sobre segurança e uso. Quando há necessidade, as alterações passam por análise técnica.
7: A Anvisa vem aprimorando as bulas dos medicamentos exatamente para conseguir maior clareza nas informações, maior legibilidade, conseguir um melhor entendimento.
4: O bulário eletrônico pode ser acessado oficialmente através do portal da Anvisa no endereço consultas.anvisa.gov.br. Reportagem Gabriela Noronha.
2: Estados, municípios e o Distrito Federal já podem aderir à Política Nacional dos Direitos das Pessoas LGBTQIA+.
3: A participação é voluntária e também alcança organizações da sociedade civil, instituições de ensino e pesquisa, centros de referência e empresas.
2: O processo de adesão é digital. Feita a adesão, é realizado um plano de ação, como detalha a Secretária Nacional dos Direitos das Pessoas LGBTQIA+, Simi Lahat.
8: Esse plano de ação, ele visa identificar qual é o interesse, então se não tem um conselho e quer fazer um conselho, se quer implementar algum equipamento público, se quer elaborar políticas públicas, ela constrói esse plano de ação em conjunto e aí soma esforços para a execução dessa política no território.
3: O processo pode ser solicitado pelo e-mail politica.lgbtqia@mdh.gov.br. Vou repetir, hein? politica.lgbtqia@mdh.gov.br.
2: E essas foram as notícias do Governo Federal.
3: Uma realização da Secretaria de Comunicação Social da Presidência da República.
2: Com produção da empresa Brasil de Comunicação.
3: Fica agora com o Minuto do TCU e em seguida com as notícias do Poder Judiciário e do Congresso Nacional. Uma boa noite.
2: Boa noite para você e até amanhã.

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1: 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Você vai ouvir agora notícias do Poder Judiciário.
3: Presidente do STF abre evento internacional sobre independência judicial nas democracias contemporâneas.
4: TSE define critérios para caracterizar deepfake nas eleições 2026.
3: STJ identifica comando oculto em recurso para enganar sistema de inteligência artificial e determina comunicação à OAB e ao MPF.
4: Boa noite, eu sou Sérgio Duarte.
3: E eu sou Walter Lima.
4: O presidente do Supremo Tribunal Federal, ministro Edson Fachin, abriu nesta quarta-feira a 17ª Jornada Ítalo-Hispano-Brasileira de Direito Público, que tem como tema Resistência Democrática e Justiça Constitucional.
3: Na abertura do evento, Fachin aproveitou para fazer uma manifestação.
4: O ministro disse que é dever de todos preservar a integridade do STF, destacou a responsabilidade do cargo.
5: A elevada autoridade do cargo não confere privilégios, mas impõe deveres, limites e responsabilidades que devem ser observados com absoluto respeito à Constituição, às leis e ao Supremo Tribunal Federal. Nos próximos dias, concluída a análise necessária dos fatos e os procedimentos institucionais pertinentes, esta presidência anunciará, no tempo devido e sem precipitação, as medidas cabíveis e necessárias.
3: O encontro realizado no Supremo reúne até amanhã especialistas do Brasil, da Itália e da Espanha para discutir desafios das cortes constitucionais.
4: Tribunal Superior Eleitoral define critérios para caracterizar deepfake nas eleições 2026.
3: A corte também definiu que a proibição do uso de deepfake nas eleições é para conteúdo caracterizado como propaganda eleitoral. Fábio Ruas.
6: O TSE estabeleceu que deepfake é o conteúdo produzido ou manipulado por inteligência artificial que apresente grau de realismo e crie, reproduza ou altere a imagem, a voz ou a manifestação de uma pessoa viva, falecida ou até fictícia. A tese foi fixada durante julgamento em que o TSE rejeitou o pedido de multa contra o candidato Flávio Bolsonaro pelo uso de um vídeo que recriou com inteligência artificial a imagem e a voz do ex-presidente Jair Bolsonaro. No mesmo julgamento, o TSE ainda decidiu que o ato de transmitir convenção partidária pela internet não configura propaganda eleitoral antecipada, o que depende do conteúdo, da linguagem, dos destinatários e do contexto.
4: STJ identifica comando oculto em recurso com o objetivo de enganar o sistema de inteligência artificial do tribunal e beneficiar a parte recorrente.
3: Com isso, determinou a comunicação à OAB, ao MPF e para a tomada de providências. Fátima Uchoa.
7: Para o STJ, a prática conhecida como prompt injection pode representar ato atentatório à dignidade da justiça e se caracterizar como crime de fraude processual. Os advogados do caso recorreram ao STJ contra a decisão do Tribunal de Justiça da Paraíba, que considerou a absolvição de uma pessoa acusada de homicídio totalmente contrária às provas do processo. Ao classificar como gravíssimo o uso do comando oculto pelos advogados, o relator do recurso especial, ministro Og Fernandes, afirmou que ministro parceiros e equipes analisam processos de forma minuciosa e que as ferramentas de IA não são usadas para produzir automaticamente decisões que são apenas assinadas pelos magistrados.
4: Começa o segundo seminário de precedentes na Justiça do Trabalho.
3: Por dois dias, ministros, magistrados, pesquisadores do direito discutem a uniformização da jurisprudência trabalhista no país. Rafael Silva.
8: O encontro discute a formação e a aplicação de precedentes e de mecanismos para agilizar a análise de processos e a segurança jurídica ao uniformizar a interpretação do direito. Outro ponto é garantir a segurança no uso de ferramentas de inteligência artificial nesse processo.
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4: Uma boa noite.
3: E até amanhã.
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11: Eu sou Paula Groba.
12: E eu sou Humberto Pinheiro.
11: E estes são os destaques de hoje do Jornal do Senado, que começa agora.
12: Avança a proposta sobre o fim da escala 6x1. Texto segue para o plenário.
11: MP do fim da taxa das blusinhas é aprovada em comissão mista e Câmara analisa texto.
12: Comissão de Constituição e Justiça aprova texto base da PEC da Segurança Pública.
11: Boa noite.
12: Boa noite.
11: O fim da escala 6x1 avançou no Senado. A Comissão de Constituição e Justiça aprovou a proposta que reduz a jornada para 40 horas semanais e garante 2 dias de descanso por semana.
12: Na prática, a PEC prevê a adoção da chamada escala 5x2, 5 dias de trabalho e 2 de folga. Agora, o texto será analisado pelo plenário. Repórter Rodrigo Rezende.
13: A proposta de emenda à Constituição 211 de 2019 limita a jornada de trabalho dos trabalhadores seletistas em 40 horas semanais. A PEC cria ainda a escala 5x2, com a obrigação de 2 folgas semanais ao empregado. Todas essas mudanças não podem acarretar diminuição do salário. O relator da proposta, senador Omar Aziz, do PSD do Amazonas, afirma que as mudanças vão dar qualidade à vida dos trabalhadores, principalmente das mulheres.
14: Nós temos dessas 37 milhões, mais ou menos, de trabalhadores nessa situação, mais de 57% são mulheres. Essas mulheres, muitas vezes, têm uma dupla jornada de trabalho.
13: Já o senador Rogério Marinho, do PL do Rio Grande do Norte, lamentou que a PEC obrigue uma forma de contrato entre patrões e empregados, diferente do modelo dado pela reforma trabalhista em 2017.
15: Ele coloca uma questão uniforme de cima para baixo. Quando se fala aqui do acordo individual como se fosse um retrocesso, o acordo individual existe desde sempre, desde 1943.
13: A PEC estipula um período de transição para a nova jornada. Depois da publicação, as empresas terão até 2 meses para adaptar a jornada para 42 horas semanais. A partir daí, as empresas terão mais 1 ano para colocar a jornada em 40 horas.
11: Senadores também aprovaram na noite desta terça-feira um projeto que cria incentivos tributários para empresas que instalarem, ampliarem ou modernizarem centros de processamento de dados no país, os chamados data centers.
12: A proposta prevê a suspensão de tributos como PIS, PASEP, COFINS, Imposto de Importação e IPI para essas instalações. O texto prevê uma série de contrapartidas por parte das empresas, visando a redução do impacto ambiental. Repórter Alexandre Campos.
16: As empresas habilitadas deverão manter um percentual mínimo de seus serviços no mercado interno, usar fontes de energia renováveis ou de baixa emissão e garantir eficiência hídrica no resfriamento da infraestrutura. Ainda deverão investir em projetos de pesquisa e inovação industrial e tecnológica ligados à economia digital, o correspondente a 2% do valor dos produtos adquiridos no mercado interno ou no exterior, com benefício do regime especial, sendo que 40% dos recursos devem ser aplicados nas regiões Norte, Nordeste e Centro-Oeste. Relator do projeto, o senador Cid Gomes, do PSB do Ceará, destacou a importância dos data centers no dia a dia das pessoas.
17: Com o advento da inteligência artificial, é de que cada vez mais estruturas de bancos de dados sejam necessárias à implantação para que as informações possam estar rápida e prontamente disponíveis para o uso e consumo da população.
16: O projeto que segue para a sanção presidencial ainda prevê que as multas previstas no chamado Estatuto Digital da Criança e do Adolescente sejam direcionadas por 5 anos para o Fundo Nacional para a Criança e o Adolescente.
11: O Senado também aprovou um projeto que cria a Política Nacional de Minerais Críticos e Estratégicos. A proposta estabelece diretrizes para incentivar a pesquisa, a extração, o beneficiamento e a transformação desses minerais no Brasil.
12: A proposta também cria um Conselho Nacional para a Industrialização do Setor. Os minerais são importantes para áreas como tecnologia, transição energética e segurança nacional. A proposta segue para a sanção presidencial.
11: E seguiu para a promulgação a indicação do senador Rodrigo Pacheco, do PSB de Minas Gerais, para o cargo de ministro do Tribunal de Contas da União. O TCU é integrado por 9 ministros, indicados pelo presidente da República, pelo Senado e pela Câmara. O cargo é vitalício. Pacheco vai ocupar a vaga deixada por Bruno Dantas, que renunciou ao cargo na segunda-feira.
12: A medida provisória que acaba com a taxa de 20% sobre compras internacionais de até 50 dólares foi aprovada pela Comissão Mista de Deputados e Senadores.
11: Agora, a MP, também conhecida como Taxa das Blusinhas, segue para a votação nos plenários da Câmara e do Senado. A expectativa é que isso aconteça ainda nesta quarta-feira. Repórter Maurício De Sante.
18: O principal ponto de impasse para aprovar a medida provisória que acaba com a chamada Taxa das Blusinhas era definir quando seriam avaliados os impactos da medida. O texto põe fim à cobrança de 20% sobre as compras internacionais de até 50 dólares, hoje cerca de R$250. Pelo acordo, a primeira avaliação será feita 3 meses depois que a medida entrar em vigor. Depois, o Ministério da Fazenda fará novas análises a cada 6 meses. O Congresso também vai avaliar os impactos uma vez por ano. A relatora, senadora Leila Barros, do PDT do Distrito Federal, destacou que o governo federal poderá fazer ajustes dependendo do resultado dessas avaliações de impacto.
19: A gente atendeu em parte a maior preocupação do setor, que é a avaliação, dando essa autonomia ao Ministério da Fazenda, a avaliação de 6 em 6 meses e também passar pelo Executivo a avaliação do Congresso Nacional anualmente.
18: Mas o senador Isalci Lucas, do PL do Distrito Federal, acredita que o prazo de avaliação de impacto a cada 6 meses é muito extenso.
20: O que nós queremos é isonomia para o produtor aqui local. Até 6 meses já quebraram as empresas todas. Se o governo fizer essa avaliação que está aqui hoje, ele já vai perceber que é inadmissível o que está acontecendo.
18: O setor produtivo pediu ainda igualdade nas regras tributárias e regulatórias. O acordo prevê critérios para avaliar os efeitos da medida e análise sobre propriedade intelectual e qualidade dos produtos. Ficaram de fora a exigência de uso dos correios para o envio dos itens comprados e a implementação de um cashback para os consumidores. Esses pontos devem ser tratados em uma futura etapa de regulamentação da reforma tributária.
12: E o Senado aprovou o projeto que permite a brasileiros que trabalham em países de língua portuguesa somar períodos de contribuição para se aposentar. O texto agora segue para promulgação.
11: No Brasil, o acordo vale para aposentadorias por idade e invalidez e pensão por morte. Repórter Patrícia Oliveira.
21: O acordo foi assinado por Brasil, Portugal, Cabo Verde, Moçambique e São Tomé e Príncipe. A ideia é evitar que o trabalhador perca contribuições por não ter cumprido o tempo mínimo exigido em apenas um dos países. No Brasil, o acordo vale para aposentadorias por idade, invalidez e pensão por morte. Para o relator da proposta, senador Carlos Viana, do PSD de Minas Gerais, representa um avanço na proteção previdenciária dos trabalhadores brasileiros.
22: Um ponto muito importante na experiência e na vida de brasileiros que optaram por morar no exterior e trabalhar no exterior, já tendo contribuído no Brasil ou estão contribuindo lá fora.
21: O benefício deverá ser concedido de forma proporcional ao período trabalhado em cada país.
12: A A Comissão de Constituição e Justiça aprovou o texto base da proposta que insere na Constituição o Sistema Único de Segurança Pública, também conhecida como a PEC da Segurança Pública.
11: O texto amplia as competências federais no combate ao crime organizado, permite a criação de polícias municipais e redefine o papel das forças policiais. Destaques à proposta continuam sob análise da comissão. Depois, o texto seguirá para o plenário. Os detalhes com o repórter Bruno Lourenço.
0: A proposta estrutura o Sistema Único de Segurança Pública e confere à União a competência para estabelecer diretrizes gerais para o setor. O texto permite o policiamento ostensivo de ferrovias e hidrovias federais pela Polícia Rodoviária Federal. Prevê um regime especial mais rigoroso para punir chefes de organizações criminosas e admite a criação de polícias municipais de natureza civil. O relator, senador Rogério Carvalho, do PT de Sergipe, retirou mudanças dos deputados sobre o financiamento da segurança pública com recursos das empresas de apostas, depois de deduzidas as despesas de custeio.
1: Não é conveniente dar garantia constitucional às despesas de custeios das BETs, principalmente quando a metodologia de cálculo pretendida prejudica a destinação de recursos para áreas sociais como educação, segurança pública e esportes.
0: A PEC assegura para o novo modelo de segurança pública receitas vinculadas ao Fundo Nacional de Segurança Pública e ao Fundo Penitenciário Nacional, vedados os contingenciamentos, ou seja, os bloqueios orçamentários.
12: Com edição de Paula Groba e trabalhos técnicos de Eliseu Caires, o Jornal do Senado fica por aqui. Acompanhe agora as notícias da Câmara dos Deputados. Boa noite.
11: Boa noite e até amanhã.
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2: Plenário define multa para serviços mal avaliados de hospitais privados.
23: Câmara inclui testes vocacionais nos exames de avaliação da educação.
2: Deputados escolhem senador Rodrigo Pacheco como ministro do TCU.
23: Boa noite. Câmara aprova indicação do senador Rodrigo Pacheco para o TCU. Os detalhes com Ana Raquel Macedo.
24: O plenário da Câmara confirmou, com 404 votos favoráveis e 61 contrários, a indicação do senador Rodrigo Pacheco, do PSB de Minas Gerais, para uma vaga de ministro do Tribunal de Contas da União, no lugar do ex-ministro Bruno Dantas. A indicação já tinha sido aprovada pelo Senado. Rodrigo Pacheco tem 49 anos e foi deputado federal entre 2015 e 2018. Na Câmara, foi presidente da Comissão de Constituição e Justiça. Em 2018, foi eleito senador e presidiu o Senado duas vezes, entre 2021 e 2024. A indicação ao TCU foi apresentada pelo presidente do Senado, Davi Alcolumbre, e outros 19 senadores. Pacheco vai assumir uma das vagas indicadas pelo Congresso Nacional no TCU. O tribunal tem 9 ministros, sendo que o Senado, a Câmara dos Deputados e o presidente da República podem indicar 3 ministros cada, o que está previsto na Constituição. A proposta de indicação recebeu parecer favorável do relator, deputado Aécio Neves, do PSDB de Minas Gerais.
25: Com uma honra enorme, como conterrâneo do senador Rodrigo Pacheco, mas como admirador da sua história, do seu trabalho, mas sobretudo como homem público, que sabe da sua importância e o quanto ele poderá ajudar o país em momentos de incertezas, como fez num passado muito recente.
24: A maioria dos líderes partidários na Câmara recomendou a aprovação da indicação de Pacheco. Falando pelo governo, o deputado Rogério Correia, do PT de Minas Gerais, destacou a qualidade técnica e política do senador para ocupar uma vaga no TCU.
26: Rodrigo Pacheco foi fundamental para a garantia do processo democrático no Brasil quando presidiu o Senado. Nós realmente corremos um sério risco de um golpe de Estado no Brasil, de um golpe que pudesse quebrar a democracia brasileira. Tanto ele, mas também o presidente Arthur Lira aqui na Câmara foram fundamentais, tanto para reconhecer o resultado das eleições, mas também para firmar uma posição contrária a qualquer tipo de golpe.
24: O presidente da Câmara, Hugo Mota, foi na mesma linha.
27: Não temos dúvida do seu preparo técnico e político para representar o Senado Federal naquela Corte de Contas, fazendo votos que ele possa, assim como em sua passagem pelo Congresso Nacional, ter o mesmo compromisso com a sociedade brasileira com o Congresso Nacional.
24: O Tribunal de Contas da União é o órgão encarregado de fazer o controle externo dos gastos públicos. Ele auxilia o Congresso a fiscalizar o orçamento, analisa a regularidade das contas públicas e tem o poder de multar gestores, mandar devolver dinheiro e declarar inelegíveis os responsáveis por irregularidades. Da Rádio Câmara de Brasília, com informações de Antônio Vital, Ana Raquel Macedo.
3: Justiça. Chico Alencar, do PSOL do Rio de Janeiro, defende o fim do sigilo das investigações sobre o Banco Master. O deputado considera que a divulgação das informações é necessária para esclarecer possíveis relações do banco com integrantes do Judiciário, do Congresso Nacional e do Poder Executivo.
23: Chico Alencar elogia a atuação da Polícia Federal na apuração do caso. Na opinião do parlamentar, o acesso integral às informações pode evitar vazamentos parciais e permitir a identificação de eventuais responsabilidades.
3: Merlong Solano, do PT do Piauí, defende uma investigação ampla sobre as denúncias envolvendo o Banco Master. Ele pede que sejam esclarecidos os fatos relacionados às instituições financeiras e aos recursos públicos mencionados no caso.
23: Merlong Solano diz que é preciso garantir transparência nas apurações, com a responsabilização dos envolvidos, independentemente do cargo que ocupem. Segundo ele, a investigação é importante para preservar a credibilidade do sistema financeiro e das instituições brasileiras.
3: Rodrigo Dazaeli, do PL de Mato Grosso, defende o impeachment do ministro do STF, Alexandre de Moraes, após novos relatórios da Polícia Federal. Para o deputado, os indícios de irregularidades e conflitos de interesse exigem o afastamento imediato do magistrado.
23: Rodrigo Dazaeli também acusa o governo federal de tentar abafar as denúncias para proteger membros do STF. O parlamentar considera que a abertura do processo de impeachment é fundamental para dar uma resposta de transparência à sociedade.
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3: Previdência. A Câmara aprovou um projeto que dobra o período de atividades civis que PMs e bombeiros militares podem usar para ter direito à aposentadoria. O repórter Antônio Vital acompanhou a votação.
8: A Câmara dos Deputados aprovou o projeto que amplia de 5 para 10 anos o tempo de serviço em atividades civis que policiais e bombeiros militares podem averbar para fins de aposentadoria. A proposta também altera as regras relativas ao pagamento de soldo integral para os militares depois de irem para a inatividade. Para receber o pagamento integral, os homens terão que ter 35 anos de contribuição com 25 anos de atividade militar. Já as mulheres terão que ter 32 anos de contribuição e 25 anos de atividade de natureza militar. Hoje, para receber salário integral, os militares têm que ter 35 anos de serviço, com a possibilidade de apenas 5 deles terem sido desempenhados em atividades civis. De acordo com o autor da proposta, deputado Capitão Augusto, do PL de São Paulo, reduzir de 30 para 25 anos o tempo de exercício de atividade de natureza militar e, ao mesmo tempo, permitir o aproveitamento de 10 anos de tempo civil equipara os militares aos policiais federais. O projeto também garante igualdade de acesso entre homens e mulheres e veda restrições ou reservas de vagas sem justificativa técnica. O texto final aprovado foi apresentado pelo relator, deputado Cabo Gilberto Silva, do PL da Paraíba.
10: São 35 anos hoje que o policial trabalha, igual a qualquer um. É doença mental, é a questão da saúde. Então é importante todos vocês entenderem a magnitude desse projeto. O Estado não vai perder nada, que estamos tentando resolver o básico para que possamos avançar. Para que possamos avançar no combate ao crime organizado, nas facções criminosas.
8: O projeto também altera outras regras militares. As progressões de posto por merecimento, por exemplo, terão que ter critérios universais com prioridade para o mérito pessoal e para os militares mais antigos. O projeto que amplia de 5 para 10 anos o tempo de serviço em atividades civis que policiais e bombeiros militares podem averbar para fins de aposentadoria seguiu para análise do Senado. Da Rádio Câmara de Brasília, Antônio Vital.
3: Trabalho.
23: Benedita da Silva, do PT do Rio de Janeiro, defende o fim da escala 6x1 como forma de ampliar o tempo de descanso dos trabalhadores. Ela avalia que a mudança vai melhorar a saúde e a convivência familiar, com reflexos positivos também na produtividade.
13: Benedita da Silva pede que o Senado avance na análise das propostas sobre a redução da jornada de trabalho semanal. Segundo a parlamentar, a maior quantidade de tempo livre também beneficia quem precisa voltar mais cedo para casa ou conciliar o emprego com outras atividades.
23: Bongás, do PT do Rio Grande do Sul, pede o fim da escala 6x1 e a redução da jornada de trabalho de 44 para 40 horas semanais, sem redução de salário. De acordo com o deputado, a mudança vai garantir 2 dias de descanso aos trabalhadores.
13: O parlamentar alega que a redução da jornada vai permitir mais tempo para convivência com a família, estudos, lazer e outras atividades. Bongás também lembra que a Câmara já aprovou a redução para 40 horas e solicita a análise da proposta pelo Senado.
23: Glauber Braga, do PSOL do Rio de Janeiro, apoia o fim da escala de trabalho 6x1, que está prevista para ser analisada pelo Senado. O deputado diz que a mudança tem amplo apoio da população e pode melhorar as condições de trabalho.
13: Glauber Braga também defende a redução da jornada para 40 horas semanais, sem diminuição dos salários. Na visão do parlamentar, a medida garante mais tempo para descanso, convivência familiar e cuidados com a saúde.
23: De acordo com Orlando Silva, do PCdoB de São Paulo, o fim da escala 6x1 é uma conquista viabilizada pela mobilização popular e pelo engajamento do governo. O deputado argumenta que a redução da jornada gera novos postos de trabalho e garante mais qualidade de vida.
13: Segundo Orlando Silva, a medida contrapõe retrocessos trabalhistas vistos em governos liberais e reformas anteriores no Brasil. Para ele, o avanço dessa pauta fortalece a proteção da classe trabalhadora e sinaliza a necessidade de proteger os direitos e a justiça do trabalho.
14: Economia.
23: Adriana Ventura, do Novo de São Paulo, repercute críticas sobre a medida provisória que zera o imposto em compras internacionais de até 50 dólares. Ela afirma que a norma cria tratamento desigual porque o comércio brasileiro continua pagando tributos sobre mercadorias semelhantes.
13: Adriana Ventura ressalta que as entidades empresariais defendem a extensão do benefício a produtos equivalentes vendidos pelo comércio nacional, caso a isenção seja mantida. O documento alerta que a diferença de tributação prejudica principalmente os pequenos varejistas.
23: Para Luiz Carlos Raul, do Podemos do Paraná, os 18 anos de governos do PT representam um fracasso socioeconômico para o país. O deputado argumenta que os indicadores de habitação e educação pioraram no período.
13: Luiz Carlos Auli também destaca o aumento da população em situação de rua e a dependência de programas de transferência de renda. Na avaliação do parlamentar, a gestão atual falhou na criação de empregos e na autonomia dos trabalhadores.
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14: Educação.
23: A Câmara aprovou a inclusão de testes vocacionais no Enem e no Saeb. O repórter Antônio Vital acompanhou a votação.
17: Deputados e deputadas aprovaram um projeto que obriga o Instituto Nacional de Pesquisas Educacionais Anísio Teixeira, o INEP, a incluir testes vocacionais no Enem e no Saeb, o Sistema de Avaliação da Educação Básica. Os alunos que fizerem os dois exames não serão obrigados a responder às questões e o INEP terá que reservar um tempo extra para os candidatos que optarem por fazer os testes. O projeto foi apresentado pelo deputado Nicolas Ferreira, do PL de Minas Gerais, e recebeu parecer favorável do relator, deputado Mendonça Filho, do PL de Pernambuco. De acordo com a proposta, o teste será incluído nos cadernos da prova aplicada no terceiro ano do ensino médio. A justificativa é de que muitos jovens, especialmente os mais pobres, não dispõem de acesso a ferramentas de orientação vocacional, o que os deixa mais expostos a escolhas desinformadas. Entre as diretrizes previstas para a elaboração dos testes vocacionais estão a identificação das áreas de maior afinidade e das aptidões, além do mapeamento de possibilidades de empreendedorismo, de oportunidades profissionais, de cursos técnicos ou de cursos de graduação. Os resultados dos testes de aptidão deverão ser apresentados na forma de relatório e as regras deverão ser revistas, no máximo a cada 2 anos,
8: como maneira de atualizar o conteúdo e forma do teste. Para o relator Mendonça Filho, o projeto democratiza o acesso aos testes vocacionais. Já a deputada Soraya Santos, do PL do Rio de Janeiro, disse que é cada vez mais difícil para os jovens decidir que carreira vão seguir.
1: É um direito da criança você poder medir resultados. Então, quando a gente pega e propõe provas para medir o conhecimento, é absolutamente necessário. Segundo, a gente tem que pensar nos testes vocacionais, porque cada vez está mais difícil para os jovens, diante de tanta divisão através das formações, você saber exatamente o que você quer.
8: O projeto que obriga o INEP a incluir testes vocacionais no Enem e no Saeb seguiu para análise do Senado. Da Rádio Câmara de Brasília, Antônio Vital.
14: Agricultura.
16: Luiz Couto, do PT da Paraíba, defende o fortalecimento da agricultura familiar como parte da soberania alimentar do país. O congressista ressalta que o acesso à água como política de segurança hídrica permite que produtores do Nordeste mantenham a produção de alimentos.
23: Luiz Couto reivindica mais investimentos em pesquisa e assistência técnica para apoiar quem vive da terra. O parlamentar também considera necessárias políticas permanentes de convivência com o semiárido, com infraestrutura para facilitar o escoamento da produção.
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14: Saúde.
16: A Câmara aprovou um projeto que prevê multa de até R$500 mil para hospitais privados mal avaliados. O repórter Marcelo Lascher explica a proposta.
19: O plenário da Câmara aprovou o projeto apresentado pelo ex-senador e hoje ministro do Supremo Tribunal Federal, Flávio Dino, que prevê mecanismos de avaliação de hospitais e serviços de saúde privados. A proposta cria o Programa de Avaliação dos Serviços de Saúde, com a previsão de multas que variam de R$5 mil até R$500 mil para instituições privadas que não seguirem determinados padrões de qualidade. De acordo com o projeto, esses padrões de qualidade devem ser definidos pela Agência Nacional de Vigilância Sanitária, a Anvisa. Para isso, serão levados em conta quesitos como a garantia de segurança do paciente, a oferta de atendimento de emergência e o cumprimento de normas da Agência Nacional de Saúde Suplementar, a ANS. Na Câmara, o relator, deputado Márcio Gerri, do PCdoB do Maranhão, deu parecer favorável à proposta já aprovada pelo Senado. Segundo ele, o projeto fortalece os sistemas de fiscalização e avaliação de unidades de saúde já existentes e contribui para o aumento da qualidade de assistência prestada à população. O projeto foi criticado pela deputada Adriana Ventura, do Novo de São Paulo, que apontou intromissão estatal na iniciativa privada.
20: Aqui, intervenção direta, intervenção estatal sobre o sistema privado de saúde. Privado. Tem multas altíssimas nesse projeto, que até R$500 mil. A gente está falando de rede de hospitais privados, laboratórios, consultórios, talvez médicos, clínicas privadas. E assim, simplesmente colocando multas, sanções.
19: O autor da proposta, Flávio Dino, perdeu um filho de 13 anos em 2012 após ser atendido em um hospital particular de Brasília. A justiça considerou que houve falhas e condenou o hospital a pagar uma indenização de R$1.200.000. O caso foi lembrado durante a votação. Para a deputada Maria do Rosário, do PT do Rio Grande do Sul, é dever do Estado fiscalizar os serviços de saúde, inclusive os privados.
21: Porque ainda que seja a iniciativa privada a prestar o serviço de saúde, a qualidade, a segurança na assistência à saúde, mediante o estabelecimento de padrões nacionais, avaliação de serviços, divulgação de resultados e ampliação da transparência e controle sobre a qualidade deste atendimento, tem que ser assegurada pelo Estado.
19: O projeto que prevê mecanismos de avaliação de hospitais e serviços de saúde privados seguiu para a sanção presidencial e já pode virar lei. Da Rádio Câmara de Brasília, com informações de Antônio Vital, Marcelo Larcher.
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2: Direitos Humanos.
23: Soraya Santos, do PL do Rio de Janeiro, denuncia que a coleta de material para o exame toxicológico de motoristas tem gerado abusos e violência institucional contra as mulheres. A deputada relata casos em que trabalhadoras tiveram partes do cabelo raspadas para a realização do teste.
9: Soraya Santos reforça que a legislação exige apenas a retirada de poucos fios e que o descumprimento das normas fere a dignidade das motoristas. A parlamentar anuncia que a Procuradoria da Mulher vai acionar a justiça e pedir a punição dos órgãos responsáveis pelos excessos.
11: Homenagem.
23: André Figueiredo, do PDT do Ceará, homenageia o ex-ministro do Trabalho, Manuel Dias, que morreu aos 88 anos no dia 22 de agosto. O deputado destaca a trajetória do advogado e político catarinense e sua atuação em defesa da educação em tempo integral e da democracia.
9: Termina agora o Jornal Câmara dos Deputados, produzido pela Rádio Câmara, com trabalhos técnicos de Everson Urani e apresentação de Márcio Aquiles Sardi e José Carlos Andrade. Uma ótima noite para você.
23: A Voz do Brasil volta amanhã. Boa noite.
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2: Com o presidente Hugo Mota, com o ministro Bruno Moretti, com a relatora, a senadora Leila, e com o presidente da comissão, o deputado Reginaldo Lopes, era que a comissão, o plenário da Câmara dos Deputados, deliberaria às 9 horas da manhã.

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17: Como se encontra? Aprovado o projeto com as emendas de número 1 a 5. O parecer da comissão diretora oferecendo a redação final será publicado na forma regimental. Discussão da redação final, encerrada a discussão, em votação. As senhoras senadoras e senhores senadores que aprovam permaneçam como se encontram. Aprovada a redação final, a matéria segue para a Câmara dos Deputados. Com a palavra, o senador Sérgio Petecão.
18: Me conceda aí 30 segundos.
17: Só por favor, fique à vontade.
18: O nosso relator, o deputado Zequinha Marinho, agradecer à mesa diretora que colocou o projeto nesta tarde e noite de hoje. E gostaria de fazer um relato breve, muito breve. De que trata esse projeto? E Vossa Excelência, como é um morador da Amazônia, do Amapá, com certeza já se deparou com várias situações desse tipo. São pessoas, principalmente o pequeno produtor, que tem as suas áreas embargadas, né? O órgão vai lá, embarga aquela obra, o proprietário, coitado, muitas das vezes não tem nem condição para fazer sua defesa, vai lá, faz sua defesa. Hoje os órgãos dão ali um embargo de gaveta de 3, 4, 5 anos, essa pessoa fica totalmente impossibilitada de fazer qualquer coisa. Hoje, de que é que trata o projeto? Lá o órgão, o CMBio, qualquer órgão lá do Estado que tenha feito o processo, ele tem exatamente 60 dias para que ele dê uma resposta para o produtor, né? Não fica mais a deriva, sem expectativa, que uma pessoa que tem uma área embargada, ele está totalmente imobilizado. Então, eu queria... O grande objetivo desse nosso projeto, e tive o apoio aí de vários colegas parlamentares, inclusive do nosso presidente Davi, né, para que nós possamos dar o direito ao produtor, ao pequeno produtor principalmente, e ao médio, ao grande, aos produtores de ter pelo menos uma expectativa, né, de poder, nesses 60 dias que o órgão tiver, se ele não se manifestar, o produtor passa a produzir, porque da forma que nós estamos hoje, uma luta desigual com os nossos produtores. Então, eu queria agradecer aos colegas que me ajudaram na articulação para a aprovação desse projeto. Obrigado, Randolfo.
19: Pela ordem, presidente.
20: Com a palavra, o senador Jaime Bagatoni.
19: Só queria aqui parabenizar o senador Petecão e dizer para vocês que nós precisamos fazer realmente justiça para os nossos pequenos produtores na Amazônia, para a agricultura familiar, para o pequeno produtor que sofre tanto na Amazônia, isso em toda a região lá, em todos os estados da Amazônia, principalmente Rondônia, o Acre, o Amazonas, o Amapá, Roraima, no Acre, e dizer para vocês que é impossível que um produtor, às vezes ele tenha, Petecão, uma área, a área dele já é pequena, ele tem 20, 25 hectares lá, e às vezes por causa de que cometeu uma infração num hectare, meio hectare que seja, a área desse produtor, em vez dele só ficar embargado o polígono, só aonde que ele cometeu essa infração, fica a área dele toda embargada e às vezes ele fica por 2, 3 anos com a área embargada sem poder vender aquilo que ele produz lá com muito sacrifício. Obrigado, presidente.
20: Agora, Davi. Senador Sérgio Petecão.
18: Registrar aqui a presença do nosso magnífico reitor Fábio, do IFAC do Acre, que está aqui nos prestigiando sua presença. Obrigado, Davi. Seja bem-vindo, Fábio. Cadê ele? Está aqui. Obrigado, Fábio.
20: Parabéns, Petecão. Me permita, o senador Randolfo fez referência, mas eu queria registrar a importância da solicitação de Vossa Excelência para incluirmos este projeto na deliberação da pauta de hoje. Parabéns, Petecão. Vossa Excelência.
18: Valeu, Davi.
20: Apresenta uma grande proposta no dia de hoje. Item extra pauta, uma solicitação do senador Randolfo Rodrigues, projeto de lei número 1482 de 2019, de autoria do deputado Juninho do Pneu, que altera o Código Penal para dispor sobre os crimes de furto e de roubo de petróleo e derivados, gás natural e suas frações recuperáveis, álcool etílico, hidratado carburante e demais combustíveis líquidos carburantes, biocombustíveis e óleos lubrificantes removidos dos estabelecimentos de produção de quaisquer instalações de armazenamento e de transporte de combustíveis, incluídos dutos e unidades de transporte em qualquer modal, e altera a Lei nº 8.176 de 1991, para tipificar novos crimes contra a ordem econômica. Parecer número 11 de 2026, da Comissão de Serviços de Infraestrutura, o relator foi o senador Jaime Bagatoli, favorável ao projeto, com as emendas número 1 e 2 de redação que apresenta. Parecer número 23 de 2026, da Comissão de Segurança Pública, o relator foi o senador Flávio Bolsonaro e o relator ad hoc foi o senador Sérgio Moro. Foi favorável ao projeto com as emendas número 3 a 6 de redação que apresenta. Número 60 de 2026, da Comissão de Constituição, Justiça e Cidadania, e na CCJ o relator foi o senador Randolfo Rodrigues, que foi favorável ao projeto e às emendas número 3 a 6 de redação. Não foram apresentadas emendas perante a mesa. Foram apresentados os requerimentos número 30 de 2026 da Comissão de Constituição, Justiça e Cidadania e número 662 de 2026 de líderes, que solicitam urgência para a apreciação da matéria. Votação em globo, os requerimentos. As senadoras e senadores que aprovam, permaneçam como se encontram. Estão aprovados os requerimentos. Passamos à discussão da matéria. Não havendo quem queira discutir, está encerrada a discussão. Passamos à apreciação. A presidência submeterá a matéria à votação simbólica. Votação do projeto e das emendas em turno único, nos termos dos pareceres das comissões de segurança pública e da Comissão de Constituição, Justiça e Cidadania. As senadoras e os senadores que os aprovam permaneçam como se encontram. Está aprovado o projeto com as emendas número 3 a 6 de redação. O parecer da comissão diretora, oferecendo a redação final, será publicado na forma regimental. Em discussão, a redação final. Encerrada a discussão, em votação. As senadoras e os senadores que a aprovam permaneçam como se encontram. Aprovada a redação final, a matéria vai à sanção presidencial e será feita a devida comunicação à Câmara dos Deputados.
1: Pela ordem, senhor presidente.
20: Pela ordem, senador Magno Malta.
1: Senhor presidente, eu quero só fazer um registro que hoje, na CCJ, a CCJ e o Senado obteve uma grande vitória na votação da PEC da segurança. E a vitória foi perceber o descuido que tinha no texto, de que 30% do imposto cobrado das BETs voltaria para a segurança pública. E o senador Rogério acatou a proposta da comissão e retirou do texto, senador Randolfe, até porque tornaríamos constitucional, levando para a Constituição, uma PEC com legalizando de fato para ad eterno a jogatina no Brasil, levando para dentro do texto constitucional. É, minha filha, parece comigo, né? Não, Harry Potter já sabia que Maguinha é minha filha, pô. Eu registro aqui, senhor presidente, a presença da minha filha, Maguinha Malta, parece com o pai, graças a Deus, assim, olhou, viu o pai. Mas eu gostaria muito de fazer esse registro para que a população saiba que houve muito um quebra-cabeça, essa PEC da segurança pública, e, obrigatoriamente, ela vai ter que voltar à Câmara dos Deputados, porque a CCJ conseguiu, e o relator na CCJ, que é o senador Rogério, acatou, então, retirando do texto da PEC esses 30% cobrados nas bets, na jogatina, que iria para um fundo de segurança pública. Aí nós estaríamos colocando na Constituição a eternização da jogatina que nós lutamos tanto, senador Randolfe, aqui ao longo de tantos anos, impedindo para que isso acontecesse. É para fazer esse registro. Obrigado, senhor presidente.
20: Parabéns, senador Magno Malta, pela lembrança e pela oportunidade de que a Comissão de Constituição e Justiça do Senado Federal detectou no texto da PEC esta observação que Vossa Excelência traz ao plenário do Senado Federal. Parabéns ao senador Rogério Carvalho também, que teve a compreensão de retirar do texto este trecho que estava na redação votada da PEC na Câmara dos Deputados. Conceda a palavra.
21: É o mesmo tema.
20: Com a palavra, Vossa Excelência Líder, Tereza Leitão.
21: É o mesmo tema, eu quero fazer uma complementação, porque seria a minha intervenção lá na comissão, que não deu tempo de fazer, porque já tinha sido aberto aqui o trabalho do plenário. Primeiro, dizer que essa matéria ela não veio no texto original, ela foi incluída na Câmara de Deputados. Havia duas emendas de supressão, uma da senadora Damares e uma outra do senador Humberto Costa, da mesma natureza. Acho importante a gente ter acatado, o relator ter acatado e a comissão também ter votado, senadores, por duas questões. Uma que o senador Magno Malta levantou. A gente não pode constitucionalizar, isso aconteceria caso a emenda da Câmara permanecesse, uma medida que se relaciona a uma das chagas da sociedade brasileira. A gente tinha que acabar com as BETs e nunca botá-las dentro de uma PEC, fosse com que motivação fosse. E o outro aspecto é que isso demonstra o que se faz da boca para fora ou da política para dentro, a defesa da família. são as famílias que estão sendo desestruturadas, senadora Eudócia. São as crianças, são os jovens, trabalhadores. O senador Omar deu um exemplo para a gente nesse debate de um chefe de família que começou perdendo tudo, separou da mulher, saiu de casa e foi ao suicídio. Então, acho que a PEC da segurança, ela traz esses dois aspectos. Com essa medida, ainda ficaram pendentes a votação de dois destaques, mas eu acho que o texto matriz, o texto básico que foi aprovado, é um texto que responde a três aspectos importantes da política de segurança. Primeiro, o combate frontal ao crime organizado, às facções, inclusive com um tratamento subsequente, que é o tratamento de uma política integrada que ataca a territorialidade desses crimes. É de um estado para outro, porque as fronteiras não existem para o crime organizado, senador. Então, a relação e o tratamento de um sistema com os três entes federados atuando de maneira orgânica e harmônica sobre a condução e a administração da União vai dar, inclusive, aos estados e municípios melhores condições de cuidar. E a criação do Ministério da Segurança, tão requerida, né, e tão pedida por todos nós. Então, espero também, senador Davi, que no nosso retorno a gente conclua na CCJ a votação dos dois destaques e possa trazer essa PEC, senador Magno Malta, ao plenário. É uma grande vitória para o povo brasileiro.
2: O senador Magno Malta.
1: Só para eu cumprimentar o que disse a senadora Tereza, essa luta contra a jogatina, ela não é nova, ela é antiga. Começou no meu primeiro mandato, depois o Randolfo chegou aqui e tinha três pessoas, um não está aqui, que seguramos durante anos, dois mandatos seguidos. Era eu, o Randolph e o Serra. Inclusive, eu não quero dar nome aos que estão ausentes, os proponentes dessa miséria que se estabeleceu no Brasil, a pior chaga dos últimos tempos, essa desgraça de Betis. Você vê um jogo na televisão, assim, você não consegue, porque é tanto LED de Betis, tanto LED, que parece que rouba a sua atenção de estar vendo um jogo de futebol, pô. Então, assim, é tudo programado para iludir criança, para iludir adulto. Hoje nós temos mais dependentes de bets, de jogatina, a ludopatia no Brasil, do que dependente de cocaína, pô. Mais gente viciada em jogo do que em cocaína no Brasil. E aí, essa lambança, e eu tinha me referido, senadora Tereza, exatamente.

0: E normalmente, e os proponentes dessa porcaria, assim, são pessoas que, Deus me perdoe. Então nós temos uma história, com essa história de jogatina, e autoridade, exatamente. Por isso eu quero comemorar o fato de termos retirado, voltar para a Câmara, retiramos a lambança e que a Câmara não repita, porque nós não vamos deixar passar aqui. É uma chance que nós temos de minimizar um problema de 100%, tirar aí 1% tão somente. Porque essa desgraça, sem dúvida alguma, nós temos que procurar uma maneira definitiva de proibir a jogatina no Brasil. Obrigado, senhor presidente.
1: Concedo a palavra ao senador Jaime Bagatoli, em manifestação ao projeto apresentado pelo senador Randolfo Rodrigues.
2: Obrigado, presidente. Eu quero aqui parabenizar o senador Randolfo Rodrigues pela sua relatoria. Eu tive a felicidade de ser relator desse projeto lá na Comissão de Infraestrutura. Isso é algo que nós vemos sofrendo há muitos anos, não só na Amazônia, mas no Brasil inteiro, essa situação dos furtos, dos roubos de combustível. Isso, o prejuízo disso aí foi bilionário, não só para o governo também, para até na própria arrecadação. E o problema disso tudo, presidente Davi, são as pessoas que recebem esses produtos furtados, esses produtos do roubo, que acabam sendo beneficiados com isso. Então, foi um sacrifício de muitos anos que nós tivemos com essa situação de roubos, e não é só o roubo, não. Também é a adulteração de produto. Produtos que não são feitos, que nós estamos discutindo isso também mais à frente, que é uma outra situação, sobre a situação que não é feita a verdadeira mistura nos combustíveis, é outra adulteração que é feita e tem muitos empresários que acabam se beneficiando sobre essa situação. Mas parabéns ao senador Randolfo Rodrigues, parabéns a todos que participaram, a intensificação também do senador Flávio Bolsonaro se empenhou nesse PL também, e dizer para vocês que pelo menos nós vamos fazer mais justiça e colocar ordem também e dar uma punição também para o receptador desses roubos de combustível. Obrigado, presidente.
1: Parabéns, Jaime. Item extra pauta, número requerimento 641. Este requerimento foi apresentado por mim e apoiado por outros senadores. Foi uma solicitação dos nossos servidores da Secretaria-Geral da Mesa e, naturalmente, eu acolhi de imediato, porque eu quero registrar a brilhante assessoria que nós temos no Senado Federal, na mesa do Senado, o corpo de servidores do Senado Federal, nossos colaboradores, homens e mulheres que nos ajudam a nós exercermos a nossa missão enquanto senadores da República. E esta solicitação foi uma solicitação trazida pelo Dr. Danilo, que é secretário-geral da mesa, que representa os nossos servidores, para a realização de uma sessão especial destinada a celebrar os 80 anos da SGM, da Secretaria-Geral da Mesa do Senado Federal, em razão da sua relevante contribuição, como disse, para o funcionamento institucional do Senado Federal, da Casa da Federação e para a consolidação do processo legislativo brasileiro. Submeto à votação o requerimento. As senadoras e os senadores que o aprovam permaneçam como se encontram. Está aprovado o requerimento e a sessão será agendada pela Secretaria-Geral da Mesa. Na mesma linha, houve uma solicitação da diretoria-geral, a doutora Ilana, que é diretora-geral do Senado Federal, em nome dela, todos os nossos colegas colaboradores, servidores da DG.

0: que apresentaram um requerimento de minha autoria, apoiado por outros senadores, de número 648 de 2026, que solicita a realização também de sessão especial destinada a celebrar os 80 anos de criação da Diretoria-Geral do Senado Federal. Em votação, requerimento, as senadoras e os senadores que o aprovam permaneçam como se encontram. Está aprovado o requerimento e esta sessão especial será agendada também pela Secretaria-Geral da Mesa. Senadora doutora Eudócia, Vossa Excelência está escrita para fazer um pronunciamento na condição de oradora.
1: Boa noite, em Brasília, 8 horas e 25 minutos. 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Da tribuna você ouve a senadora doutora Eudócia.
0: Antes da senadora doutora Eudócia, concedo a palavra à líder Tereza Leitão.
2: Depois da senadora Eudócia, ainda tem algum projeto?
0: Nós tínhamos 32 projetos para votarmos ainda hoje, mas eu vou tirar porque a pauta foi muito extensa, eu vou tirar todos.
2: E algum requerimento?
0: Também não.
3: A senhora pode ir.
0: A senhora está liberada, já trabalhou muito hoje.
2: Não, eu vou esperar a senadora Eudócia.
0: Senadora Eudócia, com a palavra, Vossa Excelência.
4: Eu tenho, por gentileza.
3: Olha, a secretária...
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4: Aqui presentes, é um prazer falar com vocês sobre os inícios do trabalho do Setembro Dourado, mês de setembro que é alusivo às doenças oncológicas infanto-juvenis. Fui presidente de uma audiência pública na CAS, que acabou há pouco tempo, onde nós conversamos e palestramos com vários personagens da saúde brasileira, oncologistas pediátricos, toda a equipe do Ministério da Saúde, e falamos na oportunidade sobre a questão do diagnóstico precoce para nossas crianças com doenças oncológicas. Diagnóstico precoce e tratamento precoce, porque essas doenças oncológicas na faixa etária infanto-juvenil têm grandes chances de cura quando o diagnóstico chega precocemente e, obviamente, o tratamento. Então, isso é motivo de muita preocupação, saber que hoje as doenças oncológicas são as doenças que mais matam as nossas crianças e os nossos adolescentes. Por isso que eu levanto essa bandeira aqui da oncologia no Senado, para que possa mudar essas estatísticas e possa mudar o avanço do combate ao câncer. E me sinto honrada em ser autora do projeto de lei, que hoje é lei, que é o marco regulatório da vacina contra o câncer, e de ser relatora do projeto de lei das imunoterapias, contemplando todas as imunoterapias do rol da ANS também para os nossos pacientes do SUS. Motivo de muita alegria poder ter participado de cada momento desse processo aqui no Senado Federal e o Ministério da Saúde poder também acompanhar o meu trabalho e juntos podermos fazer esse avanço em termos de tratamento em toda a área do câncer, de todas as faixas etárias, mas especialmente a faixa, em se tratando de Setembro Dourado, a faixa etária infanto-juvenil. E solicitei para que dias 23 e 24 22 e 23 desse mês, as cúpulas do Congresso Nacional sejam iluminadas com a cor dourada, para que a gente possa fazer mobilizações e fazer também trabalhos voltados à conscientização da sociedade em prol dessa causa tão nobre, que é o câncer infanto-juvenil. Senhor presidente, senhoras senadoras, senhores senadores, a vida pública não se mede pela extensão dos mandatos, nem pelo número de vezes em que um nome aparece nas urnas. Mede-se pelo legado que se constrói enquanto se exerce o mandato, pela responsabilidade com que se honra a confiança popular, sobretudo pela capacidade de preservar a própria

o povo compara e o povo guarda na memória. Não só o povo alagoano, mas o povo brasileiro. A trajetória do senador Renan Calheiros atravessa mais de 4 décadas da política brasileira. São décadas marcadas por sucessivos episódios que colocaram o seu nome sobre investimentos.

anda e que o senador Renan Calheiros tem amizade. Ele também tem uma denúncia aqui nesta casa de espionagem contra colegas dessa própria casa. Olha que absurdo. Como um colega senador faz espionagem aqui dentro da própria casa. E o Conselho de Ética chegou a aprovar relatório favorável à cassação em mais de uma dessas apresentações. Foram seis. Em mais de uma dessas apresentações, o senador Renan Calheiros teve o apoio dos colegas para a cassação do seu mandato. E isso é muito grave. Senhor presidente, caros senadores e senadoras aqui presentes, mas há um fato que nenhuma interpretação pode apagar. Em 4 de dezembro de 2007, o próprio Renan Calheiros leu, neste plenário, uma carta de renúncia à presidência do Senado Federal. Ele não foi cassado, porque ele renunciou. Ele renunciou à presidência do Senado para tentar evitar a cassação do seu mandato parlamentar por quebra de decoro. E quem renuncia a um cargo dessa magnitude, por vontade própria, reconhece na prática que havia se tornado insustentável manter-se nesse cargo, dessa forma reconhecendo seus próprios erros. Alguns diriam que 2007 foi um ano isolado, mas os fatos posteriores dizem o contrário. De 2015 a 2025, portanto, 10 anos, o nome de Renan Calheiros voltou a aparecer sistematicamente em investigações conduzidas pela mais alta corte do país. Foram 9 processos originados não de boatos de corredor, mas de colaborações premiadas de executivos da Odebrecht. Reportagens investigativas e decisões da própria Procuradoria-Geral da República. Pergunta a esta casa e ao povo brasileiro, e em especial ao povo de Alagoas, do meu querido estado de Alagoas. É razoável, nos quase um por ano, para o de combate do país, do senador Renan, depois de 30 anos, mais de 30 anos, o espantoso... Não, Calheiros continua calado.

TGU, a Controladoria Geral da União, apontou irregularidades no procedimento licitatório. E a investigação também confrontou notas fiscais. Presidente, por gentileza, eu estou concluindo, lhe agradeço a atenção. A investigação também confrontou notas fiscais apresentadas à Prefeitura com registros fiscais na empresa, além de examinar a atuação da administração municipal no processo de contratação. Anos depois, já no STJ, houve determinação de quebra dos sigilos fiscal e bancário da empresa no âmbito da apuração. Estamos aqui falando, povo brasileiro, povo alagoano, estamos aqui falando de merenda escolar, de dinheiro destinado a colocar comida no prato de criança, quando até o recurso da alimentação dos alunos vira objeto de inquérito e de questionamento dos órgãos de controle. Não estamos diante de uma pequena controvérsia administrativa, e sim diante de um episódio que não pode ser apagado da memória política de Alagoas, porque as pessoas não esquecem. Não esquecem o que aconteceu no nosso querido estado de Alagoas. O povo alagoano tem o direito de conhecer os fatos, compreender o que aconteceu e saber quem participou dessa história. Décadas se passaram, mudaram os casos, cresceram as cifras, surgiram novos personagens, mas há algo que insiste em permanecer. Os escândalos e questionamentos continuam lançando sombras sobre a trajetória política dos Calheiros e, por consequência, atingindo a imagem política de Alagoas. O povo alagoano não merece carregar o peso de uma história que não escreveu. Não foi o povo alagoano que escreveu essa história, e sim os Calheiros que estão maculando, que macularam lá atrás, há 40 anos, e continuam maculando a história política do meu querido estado de Alagoas. Agora, elas passam pelo bilionário mercado dos combustíveis. A Operação Carbono Oculto revelou a dimensão nacional da infiltração do crime organizado na cadeia de combustíveis. Seus desdobramentos chegaram às Operações Carbono Oculto e Sem Refino, da Polícia Federal e da Receita Federal. Nesta última, no Sem Refino, passou a apurar suspeita de gestão fraudulenta, lavagem de capitais, sonegação fiscal, evasão de divisas e crimes contra a ordem econômica, envolvendo o grupo relacionado à Refit e ao empresário Ricardo Magro. Está aqui Ricardo Magro mais uma vez na história política de Alagoas. E dessa vez, com licença, senhor presidente, e dessa vez envolvido com o ex-gestor estadual Renanzinho. O mesmo Ricardo Magro estava lá, sonegando, na verdade, ele não sonegando, o ex-governador Renanzinho sonegando impostos através do esquema fraudulento com Ricardo Magro, dono da Refit. O que é que acontecia? Os navios que vinham do exterior com os combustíveis, com as naftas, passavam pelo mar de Alagoas, não eram atracados no porto e nem fiscalizados. Passavam pelo mar de Alagoas e iam para o Rio de Janeiro. E o senador Renan Calheiros, filho Renanzinho, sonegou esses impostos para o povo alagoano. O dinheiro que o povo alagoano tinha direito foi sonegado para facilitar uma transação junto com o Ricardo Magro. Qual é o interesse que o governador tem de sonegar impostos, sabendo que o nosso estado de Alagoas é um estado, não vou dizer que é pobre, mas é um estado que precisa muito de recursos, e você sonegar impostos? Mas ele fez isso, junto com o secretário estadual de Finanças. Eles fizeram várias autorizações para que fossem pagos

com dinheiro dos precatórios e não com o devido, fazendo da devida forma que teria que ter sido feito pela lei estadual. E Alagoas entrou nesse debate por uma razão que precisa ser esclarecida até o fim. Foram formalmente levados ao STF e à Procuradoria-Geral da República questionamentos sobre operações da Refit no estado de Alagoas, benefícios tributários concedidos durante o governo do Renanzinho, circulação de combustíveis por Alagoas com destino a outros estados e utilização de precatórios para pagamento de ICMS. Isso tem um nome, se chama sonegação. Sonegação é crime. Quando sonega, quando um gestor sonega o dinheiro aos cofres públicos, faltam residências para os munícipes, para os nossos cidadãos e cidadãs alagoanos e alagoanas. Faltam hospitais, faltam insumos para os nossos pacientes, falta toda a infraestrutura para a cidade, para as cidades, falta água no sertão. E falar em sertão, falar em canal de sertão, o senador Renan Calheiros também está envolvido na questão da construção do canal do sertão, também fazendo o desvio de recursos nessa obra. Olha que ponto, gente, o canal que foi feito para levar água para o povo sertanejo, que não tem condições de pagar um carro-pipa, que custa de 300 a 500 reais, um carro-pipa. E as pessoas hoje, agora, está acontecendo agora, hoje, no meu estado de Alagoas, o sertão está agonizando por falta d'água. As pessoas pobres que não têm condições de comprar um prato de comida, têm que juntar dinheiro para comprar um carro-pipa no valor de 300 a 500 reais, se quiser ter água limpa para beber e para comer. E está lá o canal do sertão que não funciona, que não chega nas residências. Não chega às residências. Estive lá pessoalmente fiscalizando no sertão. As pessoas abrem as torneiras e não vem a água. E quando vem, é de uma forma reduzida, reduzidíssima. Isso é muito grave e isso é muito cruel. Continuando aqui a questão da sonegação dos impostos lá em Alagoas. E o ex-governador Renanzinho terá que devolver, porque não é o povo de Alagoas que vai pagar esse dinheiro que foi cerceado do povo alagoano, não. Quem tem que pagar é o ex-governador Renanzinho. Ele terá que devolver aos cofres públicos do estado de Alagoas o que foi sonegado ao povo alagoano durante a sua gestão. Durante a sua gestão. E não o povo alagoano pagar o roubo que ele deixou quando foi governador do estado. São alegações submetidas às autoridades competentes e que não podem ser empurradas para debaixo do tapete. E esse padrão de questionamentos também reaparece no sistema financeiro, no encontro entre o antigo caso BMG e o atual caso Banco Master. Em 2007, o nome do senador Renan Calheiros já aparecia em suspeitas relacionadas... Com licença, mais uma vez, senhor presidente, agradeço a sua, por gentileza, eu agradeço a sua atenção. O povo alagoano merece isso aqui que eu estou falando. Muito grata, senhor presidente. Em 2007, o nome do senador Renan Calheiros já aparecia em suspeitas relacionadas ao Banco BMG e ao crédito consignado. Em 2026, o próprio Senado voltou a registrar questionamentos públicos sobre possíveis conexões entre BMG, Banco Master e operadores do mercado de consignados. E fui além. Apresentei o requerimento para a criação da CPI do Banco BMG Master. E consegui, com os nobres colegas senadores e senadoras, todas as assinaturas necessárias para que esses fatos sejam devidamente investigados nessa CPI e as responsabilidades esclarecidas, passando esse caso a limpo, tanto para o Brasil como para o meu querido estado de Alagoas. Senhor presidente, trata-se de cobrar resposta, senhor presidente, para fatos objetivos que vieram a público. O próprio senador Renan Calheiros afirmou ter conversado 3 vezes com Daniel Vorcaro, que é controlador do Banco Master. Também foi apontado publicamente que
que Márcio Alaode Araújo, que estruturou a área de consignados do BMG nos anos 2000, posteriormente apareceu no ecossistema do Banco Master, novamente ligado ao setor de benefícios e consignados. E há ainda uma questão política que merece explicação. Enquanto o senador Renan Calheiros preside a Comissão de Assuntos Econômicos, responsável por acompanhar o caso Master, Renan apresentou proposta para ampliar a proteção do Fundo Garantidor de Créditos a fundos públicos de previdência, atingidos por investimentos em papéis do banco, se comportando como verdadeiro advogado do Vorcaro. E aí eu faço uma nova pergunta ao senador Renan Calheiros, quando eu fiz na ocasião, lá em uma das reuniões da CAI, que ele ainda não respondeu. Senador Renan Calheiros, eu lhe pergunto mais uma vez, quem elaborou esse projeto de lei da sua autoria que protege o Vorcaro e faz com que o Fundo Garantidor de Créditos tenha que pagar o rombo do Banco Master no lugar de Vorcaro pagar o que ele roubou do Brasil e dos brasileiros e brasileiras? Você se comporta.